ou recorrer daquela forma ritmada aos ukulele tem muito a ver com o ambiente do projeto Beirute e os Dexys, porque depois há ali algo de saltitão na música, há os acordeões, há aquele balanço do baixo e da percussão da bateria, que também é um bocadinho Dexys. Foi a parte instrumental. Relativamente à letra, é uma letra leve, é uma letra de segunda oportunidade. É uma caixa de uns sonhos, mas não são sonhos de uma dimensão infinita. É uma coisa, tá, vamos lá tentar, tá, se não correr bem, segue.

0: duas horas.
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0: 3 horas.
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queria dizer que é muito normal estas coisas acontecerem e nós acharmos que isto é sobre nós e que o problema é nosso. Então quando eu fiz Eu Fui Longe Demais, que é uma música que fala muito sobre o eu estou aqui fechada, eu quero ser mais, mas eu não consigo. E é tipo uma revolta para com a própria pessoa de o que é que tu estás a fazer, porque é que tu não és suficiente. E que eu sei que há muita gente que se identifica com esta música, porque esta foi a minha música com mais streaming, esta foi a minha música que mais pessoas me vieram dizer: olha, obrigada por teres lançado esta música. Eu sei que há muita gente que se identifica com isto.

0: 4 horas.
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aproveitem o tempo. Não se preocupem demasiado com o que já passou, carregando pesos de coisas más que o passado, muitas vezes as pessoas carregam. Não se preocupem demasiado em viver o futuro e tenta se concentrar naquilo que estão a fazer hoje. Isso é que, no fundo, acaba por fazer com que o futuro seja melhor. É aquilo que a gente consegue mudar no dia a dia para melhor. E que não desistam também dos sonhos que têm e que sejam felizes. 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

sim, há uma preocupação para que tudo faça sentido e para que eu me identifique com tudo, desde a letra da música, desde a musicalidade e da roupa, da maquilhagem. É tudo uma afirmação.

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mão de apoio e um amor super correspondente com aquilo que eu queria fazer. E o apoio durante o programa e depois e desde então tem sido fenomenal, não é? Há uma correspondência. As coisas que eu faço as pessoas gostam e isso alimenta. Chega perfeitamente para continuar a dar tudo. Para além do gosto que eu tenho pela música, do amor.

Que acho incontornável, uma voz eterna. E eu, quando era miúda, ouvia Edith. E quando eu cantava aquelas canções, o público ficava realmente muito entusiasmado com as canções da Piaf. Geralmente mantenho sempre uma canção de Edith Piaf. Continuo a interpretar o La Foule, que é um tema muito intenso, que eu gosto muito. O L'Avion Rose, sim, porque eu fiz uma versão no disco e geralmente, é claro, no concerto até gosto de fazer as duas versões. Faço a minha e faço também uma mais parecida com o original, e as pessoas gostam de cantá-la comigo também.

0: 7 horas.
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As músicas são muito acessíveis. A língua portuguesa torna-se mais fácil e quando a música é verdadeira, é sentida, entra no ouvido e as pessoas não esquecem. Tivemos a ideia de tentar compor mais temas novos e estimular a continuação do projeto. E eu acho que havia de haver mais oportunidades a pegarem novos talentos e promoverem novos talentos. Para mim foi um prazer estar a falar com a Rádio Portimão e estar a rodar as nossas músicas.

a gostar de música, para já porque tinha um irmão, infelizmente já faleceu, que era realmente apaixonado por música e todo o dinheiro que ele ganhava era para gastar em vinil e todos os dias quase ele trazia um álbum novo para casa.

e ficava verdadeiramente comovido por ver que naqueles chorões de família, invariavelmente o Tigudo pegava na viola e saltavam umas músicas nos senhores que eu não sabia que eram, mas aprendi a saber muito cedo, que eram Zeca Afonso, mas eram Correio Oliveira, e aquelas coisas todas da luta durante o 20 ao 25 de Abril. E eu vi a comoção e a emoção com que o pai, os filhos, as pessoas cantavam aqueles temas, e despertou-me em boa hora para perceber o que é que foi viver.

0: 8 horas.
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2: A Câmara Municipal de Albufeira esclareceu a decisão de reduzir os apoios financeiros atribuídos ao Imortal Basket Club, justificando a medida com a necessidade de garantir justiça e equidade na distribuição dos apoios desportivos no concelho. Em comunicado, o município refere que não existe atualmente um regulamento específico para a atribuição de apoios aos clubes desportivos e afirma estar a trabalhar num documento que estabeleça critérios objetivos de avaliação do impacto dos projetos na comunidade. A autarquia sublinha ainda que, de acordo com o Decreto-Lei número 273 de 2009, os clubes participantes em competições profissionais não podem beneficiar de apoios públicos, defendendo que a decisão visa alinhar os procedimentos com o enquadramento legal. Segundo a Câmara, em 2025 os apoios concedidos ao Imortal Basket Club terão rondado os 600 mil euros, valor que acrescenta corresponde praticamente ao montante atribuído a todos os restantes clubes do concelho no âmbito da formação. O município refere também que nos últimos anos os apoios incluíram financiamentos às equipas profissionais e outras despesas associadas, como transportes e utilização de equipamentos desportivos. A autarquia garante que o objetivo passa por corrigir um sistema com poucas regras e assegurar maior transparência e equidade na atribuição dos apoios futuros. A Arte Chávega regressou à Meia Praia, em Lagos, no passado dia 6 de junho, numa iniciativa que reuniu moradores, visitantes e autoridades locais no âmbito de uma ação de valorização desta tradição piscatória. O primeiro lançamento realizado junto ao bairro 1º de Maio marcou o arranque de um conjunto de iniciativas previstas ao longo do ano. Em comunicado, o município refere que a recriação da Arte Chávega resulta de um protocolo estabelecido com a Associação de Moradores 1º de Maio em março de 2026, que permite a realização da atividade apenas enquanto manifestação cultural de caráter pontual. A iniciativa foi também dedicada à memória de José da Glória Santos, conhecido como Zé Bala, figura associada à preservação desta prática tradicional. Segundo a autarquia, o objetivo passa por salvaguardar o património cultural imaterial ligado à comunidade pescatória local, promovendo a transmissão de saberes e memórias às gerações mais jovens. A Arte Chávega, de caráter cooperativo e realizada com recurso à força humana, envolve o lançamento da rede ao mar a partir de embarcação e a sua posterior alagem em terra, num processo que pode prolongar-se por várias horas e mobiliza participantes de diferentes idades e profissões. A procura por imóveis de luxo em Portugal está cada vez mais associada às diferentes fases da vida dos compradores, com fatores como localização, qualidade de vida, espaço exterior e flexibilidade a influenciarem as escolhas habitacionais, segundo a consultora imobiliária Engel e Volkers. Em comunicado, a empresa refere que o segmento residencial premium continua a registar uma procura elevada, tanto por parte de compradores nacionais como internacionais, destacando destinos como Lisboa, Cascais, Comporta, Algarve, Porto e Foz do Douro. De acordo com a consultora, os jovens profissionais privilegiam apartamentos modernos em zonas urbanas, enquanto os casais sem filhos procuram imóveis associados ao bem-estar e ao lazer. Já as famílias tendem a valorizar moradias com mais espaço, jardim e proximidade a escolas e serviços. A Engel e Volkers destaca ainda uma crescente procura por parte de proprietários cujos filhos já saíram de casa, que optam por habitações mais práticas e confortáveis, bem como de séniores que procuram segurança, acessibilidade e qualidade de vida. O mercado continua também a beneficiar do interesse de compradores estrangeiros, nomeadamente dos Estados Unidos, França, Reino Unido, Alemanha, Brasil e Países Baixos, atraídos pela estabilidade, clima e segurança do país. Segundo a empresa, o imobiliário premium tem vindo a afirmar-se não apenas como um segmento de luxo, mas como um reflexo dos diferentes estilos de vida e necessidades dos compradores ao longo do seu percurso pessoal e familiar.

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0: descansar.
1: Quem começa agora? Tem que trabalhar muito. Eu trabalho muito, todos os dias estudo, ou seja, viola, ou seja, piano, ou seja, órgão. Todos os dias trabalho, todos os dias estou a compor. A gente tem que se dedicar a isto mesmo a fundo. Preciso ter muito trabalho, muita dedicação e muitas horas perdidas. Eu posso dizer que os meus últimos anos de conservatório eu já estudava 6 horas de piano por dia. Portanto, não é fácil. Temos que ter dedicação, temos que nos dedicar a isto. E isso é o conselho maior que eu dou. Muito.

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1: No episódio de hoje, vou falar-vos do livro Sempre Vivemos no Castelo, de Shirley Jackson, editora Cavalo de Ferro. Mary Catherine Blackwood, ou Mary Cat, tem 18 anos e vive com a irmã mais velha Constance, o tio Julian e o gato Jonas. Dos 7 membros da família, eles são os únicos sobreviventes do envenenamento por arsénico que alguém colocou no açucareiro. Mary Cat foi mandada para o quarto de castigo antes da sobremesa. Constance não comia amoras e raramente usava açúcar. O tio Julian deitou apenas um pouco de açúcar nas amoras, mas foi o suficiente para ficar com a saúde debilitada. O caso nunca for inteiramente deslindado, com Constance a ser acusada, mas absolvida. No entanto, para as pessoas da Terra, eles passaram a ser uns proscritos. Mary era a única que ia à vila, pois alguém tinha que abastecer a casa com os bens essenciais. E entre estes, claro, estavam os livros. Constance nunca passava do jardim e o tio Julian não podia. Assim, duas vezes por semana, Mary abastecia a família de livros e comida. Mary gostava de livros de contos de fadas e de histórias. Constance de livros sobre comida. O tio, embora nunca pegasse num livro, gostava de ver Constance ler todas as noites. Mary imaginava como seria não ter de atravessar a vila, pois naquela aldeia o ressentimento dos homens e os olhares malignos das mulheres a feriam como punhais. Ela ficava sempre intrigada com o facto de as pessoas da vila viverem em casas pequenas e muito sujas. No entanto, não deixavam de acenar com a cabeça quando os senhores das casas bonitas passavam. Pressente-se um ar carregado de tempestade, prestes a eclodir. Depois, aparece aquele primo em busca de fortuna e tudo se precipita rapidamente, pois sopram os ventos da desgraça. Boas leituras!
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0: Outra influência, para além da mãe, é o tio Guto. Fala-me deste tio.
1: Como é que você sabe isso?
0: Estou sempre muito bem informada, eu não revelo as minhas fontes.
1: É a primeira vez que me falam no meu tio Guto. Fantástico. Não, o meu tio Guto é mesmo a grande feira, porque foi ele que me ensinou a tocar viola e que me ofereceu o famoso livro do Eurico Cebolo, onde eu aprendi a tocar, e a minha vontade de tocar era tanta que eu precisava de ir para as férias de tocar viola para a praia. Eu não sabia, coisa minha, e comprei uma primeira viola que eu gostava muito, que era muito bonita, mas era uma viola de cordas de aço, que tinha uma tensão muito grande nos dedos, que eu fazia-me feridas, eu não

0: 9 horas.
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Começamos então o anúncio de um concurso promovido pela Câmara Municipal de Lisboa para música moderna. Nós gravamos uma maquete com 3 temas, concorremos a esse concurso e fomos selecionados. Chegámos à final e ficámos em 3º lugar nesse concurso. Isso despertou a atenção do Tose Brito, que estava na BMG na altura, que era uma editora multinacional, e assinámos contrato. Foi assim que a nossa carreira começou.

quando acreditamos no nosso trabalho, somos menos vulneráveis àquilo que acontece de fora para dentro. Muitas vezes não é fácil, muitas vezes somos confrontados com inúmeras dificuldades, mas eu acho que tendo um trabalho em que acreditamos, tendo um trabalho consistente, eu acho que isso fará certamente com que essas dificuldades tenham um peso menor.

Já me deixei cair, mas nunca me deixei morrer. Eu levantei-me, mas não é fácil. Neste mundo da arte é muito difícil tu conseguires ter força para te levantares todos os dias e pensares eu vou conseguir. Porque não depende só de ti. No meio musical da arte não é assim. Tu podes ter muito talento, mas não depende de ti. Depende de cair em graça e não seres engraçado.

0: 10 horas.
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Mensagem de David Fonseca com este Nada a Perder para dar início à nossa emissão de quinta-feira, 11 de junho, de Café e Companhia. Vamos ficar por aqui até bem perto da 1 da tarde. Venha comigo fazer-me companhia. Estão 7 minutos passados das 10 e lá fora já está muito calor. Vamos até à praia. Vamos a uma praia muito especial a decorrer na zona ribeirinha de Portimão, o Praia Ribeirinha ou o Ribeirinha Beach, como quiseres. Vai decorrer até ao dia 21, será sempre no período da tarde. Há música, há gastronomia, há espreguiçadeiras, chapéus de sol, enfim, um ambiente muito acolhedor, muito calmo, muito chill out, como se costuma dizer. Portanto, se está de férias na nossa região, seja bem-vindo, vá lá aproveitar este espaço. É a segunda edição que está a decorrer e vai ver que vai gostar. É um conceito novo, fora da caixa, como costumo chamar. Quem é residente também deve por lá passar, com certeza que sim. Há música boa para se ouvir e depois se levar uma boa companhia, os amigos, os familiares. Vai ver que vai gostar. Será um serão bem passado. O fim de semana está aí, o calor veio para ficar. Estamos no Algarve e a vida são 3 dias, meus amigos. Vamos voltar à música. Daqui a pouco voltarei com as capas dos jornais e os principais temas que estão a marcar a atualidade de hoje. A Dina diz que soa bem. Concordo.

Vou estar aqui a voz do Rogério Charras e a voz feminina, vamos lá ver se eu descubro, voz doce. Não tenho aqui essa informação, mas que era bonita era e fica muito bem este dueto. Vamos agora conhecer os principais temas que marcam a atualidade de hoje. Taxas de juro devem subir 3 anos depois. Mundial 2026, forte dispositivo de segurança aguarda a seleção nacional. Temperaturas altas colocam o país em aviso amarelo, Faro está incluído. Incêndio destrói parte de fábrica de componentes automóveis em Palmela. Teherão anuncia bombardeamento e destruição de base dos Estados Unidos da América na Jordânia. Estados Unidos negam que o Estreito de Hormuz esteja encerrado. Portugal vence no último teste antes do Mundial, portanto venceu esta quarta-feira a Nigéria por 2-1 no Estádio Municipal Dr. Magalhães Pessoa, em Leiria, no último jogo particular antes da fase final do Campeonato do Mundo de Futebol de 2026, que arranca esta quinta-feira. O Presidente da República devolveu ao Parlamento o decreto sobre bandeiras em edifícios públicos. António José Seguro pede coragem para fazer escolhas difíceis. Apenas 1 em cada 10 europeus considera os Estados Unidos um aliado e Netanyahu apela a libaneses para se unirem a Israel contra o Hezbollah. Leão 14 apela à reconciliação e ao combate às divisões. Agora, vamos até às capas dos jornais. Começamos com o Diário de Notícias, Dia de Portugal. Seguro pede políticas ao governo e antídoto contra o populismo. Municípios já encerraram mais de 10 mil alojamentos locais. Outra capa, o Jornal Público revela que o governo prevê gastar mais 40 milhões com incentivo ao trabalho na PSU. O Parlamento debate amanhã a proposta do Executivo que, se for aprovada, transfere a partir do próximo ano 125 mil pessoas que estão a receber apoios sociais para a nova prestação social única. Começa o Mundial, 40 anos depois, a seleção portuguesa já sabe o que fazer quando tudo arde. Agora, a capa do Jornal de Notícias traz também o destaque para o Mundial e a rodagem para a América. A seleção venceu o último jogo de preparação antes da partida. Pedro Neto e Francisco Conceição marcaram os golos. No entanto, a manchete vai para a nova prestação que obriga jovens deficientes ou com cancro a trabalho social. A exclusão só abrange beneficiários com incapacidade acima dos 80%. O governo garante que situações vão ser sempre avaliadas caso a caso. Agora, o Correio da Manhã destaca irmãos abandonados, retirados à avó. Diz o Correio da Manhã que vivem como bolas de ping-pong. As crianças têm 3 e 5 anos, foram deixados na estrada por casal de amantes, estão outra vez numa família de acolhimento, agora em França. Portanto, são os mesmos irmãos que foram abandonados em Portugal, exatamente. O padeiro de Alcácer do Sal quer ficar com as crianças. É de cortar o coração. Agora, o Jornal Negócios dá conta que o Mundial vale 11 mil milhões, concursos públicos deixam de ter preço base obrigatório, Lagarde vai subir juros para conter a inflação, Amazon Web Services vê IA longe do seu potencial. O Jornal Económico destaca Moedas quer concursos para cargos dirigentes. Presidente pede coragem para tomar medidas difíceis. SpaceX está a um dia de fazer história na Bolsa.
Macron convida países do Golfo para encontro do G7. Agora, a imprensa desportiva, começamos com o jornal O Jogo. Vamos a isto. É a manchete. Golos de Pedro Neto e Francisco Conceição carimbam triunfo no último ensaio antes da viagem para os Estados Unidos, que está marcada para sexta-feira. Hoje é dia de estar com as famílias. O Record traz Chico da Kid à capa. Francisco Conceição, a seleção está pronta para um Mundial dos Cowboys. Venceu ontem a seleção da Nigéria por 2-1 e, curiosamente, a fotografia do jornal Record é a mesma do jornal A Bola. A manchete: estamos prontos. Portugal vence o último teste antes do Campeonato do Mundo. A fotografia é a mesma, é a fotografia de Francisco Conceição. É tudo, voltamos à música para escutarmos agora. Tenho aqui tanta coisa boa para ouvir, tanto tema em português, que podia ser qualquer um, mas qualquer um é pouco. Vamos ouvir André Sardé com Ponto de Partida.

0: Os dias da história, um acontecimento histórico por cada um dos 365 dias do ano. Os dias da história, uma compilação de Paulo Jorge de Sousa Pinto, com edição de Daniel Vieira. 11 de junho, 1184 a.C., queda de Troia. Segundo os cálculos do geógrafo grego Eratóstenes, foi neste dia que a cidade de Troia caiu nas mãos dos gregos, após um longo cerco e a utilização de um estratagema, o cavalo de Troia, que lhes permitiu penetrar na cidade. Trata-se, evidentemente, de uma data sem qualquer fundamento histórico e apenas uma das várias tentativas de determinação, por parte dos autores clássicos, da cronologia do célebre conflito que, segundo as tradições e a mitologia do mundo helénico, opôs os exércitos de vários reinos gregos à cidade de Troia. A Guerra de Troia é, possivelmente, o mais famoso conflito da Antiguidade, cuja história foi reproduzida e ilustrada ao longo dos séculos, até aos nossos dias. Foi desencadeada, segundo a lenda, pela fuga de Helena, casada com o rei de Esparta, Menelau, com o príncipe troiano Paris, o que levou à formação de um poderoso exército que atravessou o mar Egeu para recuperá-la. Do longo conflito, no qual intervieram diversos heróis e deuses da mitologia grega, resultou a destruição e saque da cidade. Existem várias versões da guerra, a mais famosa das quais é a descrita na Ilíada, uma das sagas do também lendário poeta Homero, que não chega, contudo, a descrever a derrota e destruição de Troia. Estes episódios finais, incluindo a construção e o sucesso do cavalo de Troia, são mencionados e descritos em obras posteriores da autoria de autores gregos e romanos. Até meados do século XIX, a história da Guerra de Troia era considerada uma mera tradição lendária. Foram as escavações de Frank Calvert e Heinrich Schliemann em Izarlik, na atual Turquia, que, por essa altura, reabriram o debate acerca da possibilidade de Troia ter realmente existido. Trabalhos posteriores confirmaram a existência de várias ocupações do local e é hoje aceite que o sítio arqueológico conhecido como Troia 7 corresponde à cronologia da saga de Homero, mas a sua identificação com os eventos descritos na lenda permanece uma questão obscura e controversa. Os dias da história.
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Olá, boa quinta-feira. Este é o Dia Internacional do Brincar. Passemos então a ser capazes de voltar a brincar todos os dias com as crianças e também nas nossas vidas diárias, para aumentar a conectividade entre todos, a alegria e o prazer de viver e identificar a razão da nossa existência como seres sensíveis, pensantes e transformadores da realidade. Hoje há uma cantora brasileira de forró eletrónico que integra os vocais da banda Calcinha Preta, que está de parabéns. Completa 53 anos. Silvânia Aquino. Em 2000 foi convidada por Gilton Andrade para integrar os vocais da banda de forró Calcinha Preta, na qual se destacou, gravando várias músicas de sucesso. Em 2016 entrou para os Gigantes do Brasil, ao lado de Paulinha Abelha e Daniel Diao, ex-colegas na Calcinha Preta. Em 2017, ao lado da sua companheira de palco, Paulinha, formam a dupla Silvânia e Paulinha. Em julho de 2018, a banda Calcinha Preta anunciou a volta de Silvânia Aquino e Paulinha Abelha.

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São 10h40, agora a informação que nos chega do mundo agrícola, a inovação tecnológica, a sustentabilidade e a adaptação às alterações climáticas estão a assumir um papel cada vez mais determinante no futuro da agricultura e da agroindústria portuguesas. Nos próximos meses, produtores, investigadores, empresas e decisores políticos vão reunir-se em vários encontros nacionais e internacionais para debater os principais desafios que se colocam ao setor. Um dos momentos mais relevantes teve lugar em Setúbal, durante a Conferência Técnica da Vinha, organizada pela revista Agriterra. O encontro reuniu cerca de uma centena de profissionais de vitivinicultura para analisar o impacto das alterações climáticas, da escassez de água, da digitalização e da inteligência artificial na produção de uva e vinho. Na abertura da conferência, o presidente do Instituto da Vinha e do Vinho, Francisco Toscano Rico, alertou para um contexto internacional exigente, marcado pela redução do consumo de vinho em vários mercados e pela necessidade de reforçar a competitividade das explorações. O responsável defendeu uma maior aposta na agricultura de precisão, na digitalização e na recolha de informação económica e produtiva para apoiar as decisões dos produtores. Os especialistas presentes destacaram igualmente os efeitos do aumento das temperaturas e da redução da precipitação, fatores que estão a alterar os ciclos produtivos da vinha e a aumentar as necessidades de rega. Entre as soluções apontadas surgem a utilização de sensores, monitorização por satélite e drones, sistemas inteligentes de apoio à decisão e novas ferramentas baseadas em inteligência artificial capazes de prever necessidades hídricas, doenças e pragas. A sustentabilidade foi outro dos temas centrais do encontro, com vários especialistas a defenderem uma gestão mais eficiente da água, a adoção de práticas regenerativas e a redução da utilização de produtos químicos. Casos práticos apresentados durante a conferência demonstraram que a integração de animais em vinhas biológicas e a utilização de soluções ecológicas podem contribuir para a redução de custos, emissões e consumos energéticos. A discussão sobre o futuro da produção agroalimentar prossegue no próximo dia 17 de junho, em Lisboa, com a realização da 8ª Conferência para a Competitividade, promovida pela Federação das Indústrias Portuguesas Agroalimentares. O encontro reunirá membros do governo, empresários e especialistas para analisar o contributo da indústria agroalimentar para a economia nacional e debater temas como inovação, sustentabilidade, financiamento e competitividade. Também Lisboa acolherá nos dias 2 e 3 de julho a segunda edição do Olive Oil World Congress, um dos mais importantes fóruns internacionais dedicados ao setor oleícola. O congresso reunirá especialistas, investigadores, produtores e empresas de vários países para discutir temas como a adaptação às alterações climáticas, a digitalização, a inteligência artificial aplicada à agricultura, a qualidade do azeite e os impactos da instabilidade geopolítica nos mercados internacionais. É tudo. Se quiser obter informação mais detalhada sobre estes ou outros temas, basta aceder a agriterra.pt. Daqui a pouco vamos servir café. O Expresso Curto de hoje é da autoria da Margarida Cardoso, jornalista do Expresso, e intitula-se Aquilo que nos separa. Mas para já, passamos pela música para ouvir Bispo, o tema O Teu Cheiro. Bom dia.

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A jornalista Margarida Cardoso escreve no Expresso Curto de hoje aquilo que nos separa. No dia 1 do Mundial de Futebol, depois da vitória de Portugal sobre a Nigéria por 1-0, no seu último ensaio para a competição em Leiria, começo este curto a trautear com Rui Veloso. Muito mais é o que nos une que aquilo que nos separa. De primeiro beijo, já a pensar na estreia da Seleção Nacional a 17 de junho,

no grupo K em Houston, com a República Democrática do Congo. Mas Portugal venceu a Nigéria, foi por 2-1, parece-me. Já vou verificar. Bom, enquanto

campeonato que se tornou palco da guerra entre os dois países, como escreve a minha colega Margarida Mota. É impossível esquecer, se há um tema que nos une e nos desune ao mesmo tempo, é o futebol, sublinha Nuno Botelho, presidente da Associação Comercial do Porto. A seleção une-nos verdadeiramente, mas do ponto de vista clubístico, o futebol é muito fraturante, comenta Nuno Botelho, e ainda com os ecos da celebração do Dia de Portugal de Camões e das comunidades portuguesas bem presentes, olha o país real de norte a sul e vê um território onde as assimetrias se tornam difíceis de ignorar, apesar de haver apenas 200 quilómetros a separar a raia do Atlântico. Pequeno no mapa, mas vasto nas suas distâncias invisíveis, Portugal tem grandes dicotomias, nota. Se temos um Portugal que floresce e cresce extraordinário, desenvolvido na região de Lisboa e Val do Tejo, onde a proximidade do poder resulta numa capacidade reivindicativa muito maior, temos também outro país que, por mais que exporte, produza, trabalhe, parece ter sempre imensa dificuldade em melhorar salários, em ter riqueza. É todo um país que parece descolado da pequena ilha de Lisboa, sustenta. É assim que vemos Portugal cada vez mais desertificado, com dificuldades crescentes em aceder a coisas básicas, do multibanco, aos serviços públicos, à saúde, às escolas, até aos jornais. E temos urgência em discutir este modelo de desenvolvimento, em avançar para uma reforma administrativa de uma vez por todas. Não tem qualquer lógica, por exemplo, pensar que o maior número de funcionários do Ministério da Agricultura e Pescas está em Lisboa, ou que escolas de todo o país têm os seus professores nomeados por Lisboa. É neste país que a ACEC, a Associação Círculo de Estudos do Centralismo, apela à vigilância da justiça e do equilíbrio na distribuição do investimento, em especial no que respeita aos grandes projetos. Em nome do desenvolvimento harmonioso de Portugal, a associação, com sede em Miranda do Douro, denuncia o acúmulo de novos projetos concentrado no tempo e em pequena parte do território, aliás, a mais desenvolvida. Presidida por Carlos Tavares, antigo ministro da Economia e antigo presidente da CMVM, a ACEC aponta diretamente o dedo a grandes obras como o novo aeroporto de Lisboa e outros grandes projetos parcial ou totalmente correlacionados, como a terceira travessia do Tejo, as linhas de alta velocidade Porto-Lisboa e Lisboa-Madrid, o projeto Parque Cidades do Tejo, que abrange uma área equivalente a 55 vezes a da Expo 98, o túnel subfluvial entre Algés e Trafaria, a ampliação do Metropolitano de Lisboa, a expansão do Metro Sul do Tejo, a criação da linha intermodal sustentável ou a mobilidade fluvial. Há um fosso crescente entre a área metropolitana de Lisboa e o resto do país. Enquanto a AML mantém índices de riqueza acima da média europeia, vastas áreas do interior apresentam indicadores de pobreza que se situam entre os mais baixos de toda a Europa, conclui também uma investigação de Óscar Afonso e Nuno Torres, da Faculdade de Economia da Universidade do Porto, sobre a fraca coesão territorial. Portugal, notam os dois economistas, é hoje em dia um dos poucos países da União Europeia sem níveis de governação intermédia, o que prejudica em particular o interior, cada vez mais desertificado e desfavorecido. Por isso, no final do jogo, de volta ao país real, onde as assimetrias são difíceis de ignorar, a pergunta emerge inevitável. Por que é que esta ideia de um Portugal uno e unido em torno de uma seleção não pode também dar um mote a uma nova forma de desenvolvimento do território, bem mais harmoniosa? Questiona Nuno Botelho, com a certeza de não haver muitas áreas em que somos tão competitivos como no futebol. É o Expresso Curto de hoje, da autoria da jornalista Margarida Cardoso. Seguimos em frente.

falámos dele, Rui Veloso, e tenho um carinho especial pelo Rui Veloso. Aliás, eu cresci a ouvir Rui Veloso graças a um tio que tinha os discos, tinha e tem, não é? Os discos todos, creio eu que tens, que continuas a ter, não é, Vítor? Vítor Ferreira. Os discos todos do Rui Veloso. Portanto, o início da carreira do Rui Veloso eu sei praticamente de cor. Sim. Agora, pois bem, vamos ouvir a Rapariguinha do Shopping, é um desses temas mais antigos. E logo a seguir, Beirã. E com ele fechamos esta primeira hora de emissão. A boa notícia é que há mais duas pela frente e depois da hora certa vou começar por trazer-lhe as previsões para os 12 signos do zodíaco. Até já!

0: 11 horas.
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Os portugueses Clark com Fading Down, também a Natasha Duarte com Espaço Vazio e John Wolfe com Jesse's Blues. Agora, as previsões para os 12 signos do zodíaco e começamos com o primeiro da lista, o signo Carneiro. Hoje tem um dia favorável para tomar iniciativas e resolver assuntos pendentes. No trabalho, a determinação será a sua melhor aliada. No amor, procura ouvir mais antes de agir. Touro, a estabilidade que procura começa a ganhar forma, evite preocupações excessivas com questões financeiras e aposte na organização. O encontro poderá também trazer boas surpresas. Gêmeos, a comunicação estará em destaque, aproveite para esclarecer mal-entendidos e apresentar ideias. No campo afetivo, a sinceridade será fundamental. Caranguejo, um dia para cuidar de si e das suas emoções, a família e os amigos poderão desempenhar um papel importante, não adie conversas necessárias. Signo Leão, a sua energia contagiante poderá abrir portas e criar oportunidades, evite porém querer controlar tudo à sua volta, confie mais nos outros. Virgem, a atenção aos detalhes permitirá resolver uma questão que parecia complicada. No amor, pequenos gestos terão mais valor do que grandes promessas. Balança, o equilíbrio entre vida pessoal e profissional será essencial. Reserva algum tempo para atividades que lhe tragam prazer e tranquilidade. Escorpião, a intuição estará particularmente apurada, confie nos seus instintos, mas não ignore os factos, boas notícias podem chegar de onde menos espera. Sagitário, a vontade de explorar novos caminhos estará em alta, seja numa viagem, num projeto ou numa aprendizagem, o dia favorece a descoberta. Capricórnio, a persistência começa a dar frutos, mantenha o foco nos seus objetivos e não se deixe distrair por críticas sem fundamento. Aquário, o contacto com pessoas diferentes poderá trazer novas perspectivas, um dia favorável para trabalhar em equipa e partilhar ideias. E finalmente, o último da lista, o signo Peixes. A sensibilidade estará em evidência. Aproveite para desenvolver a criatividade e dar atenção às pessoas que lhe são mais próximas. Agora, o pensamento do dia: a vida não se mede pelo número de vezes que respiramos, mas pelos momentos que nos tiram a respiração. Que bom, verdade? É mais pura das verdades. Ora bem, seguimos em frente. Mais previsões, agora só amanhã. Mystical Magical Benson Boone.

La Perla, a voz da Rosalía. O Primavera Sound de Porto arranca hoje, no Parque da Cidade, mas já está envolvido numa polémica relacionada com a promoção de bolsas de nicotina, mas ao mesmo tempo prepara-se para concertos muito aguardados de bandas como The X ou os Gorillaz. Bom, vamos à controvérsia primeiro. Surgiu depois de a Sociedade Portuguesa de Pneumologia ter manifestado profunda preocupação e total repúdio pela associação de uma marca de bolsas de nicotina a um dos palcos principais do festival. A organização médica considera que a promoção deste tipo de produtos no ambiente de lazer representa um retrocesso para a saúde pública e uma falha de responsabilidade social. Em resposta, o diretor do Primavera Sound de Porto, José Barreiro, afirmou que a organização está a atuar dentro da legalidade e que existem mecanismos para impedir a venda a menores e o incentivo ao consumo. O responsável reconheceu a importância dos alertas das entidades de saúde, mas defendeu que um festival não se pode substituir ao papel do legislador. E enquanto decorre o debate sobre os limites do patrocínio comercial em eventos culturais, o foco dos fãs centra-se na música. Um dos concertos mais aguardados da edição de 2026 será o regresso dos da XS? Será? Eu também não sei como é. Tem dois X. A Portugal, 8 anos depois de uma última atuação no país. A banda britânica sobe ao palco esta quinta-feira, recuperando temas que marcaram uma geração e alimentando a expectativa de milhares de espectadores que acompanharam a ascensão do grupo desde o álbum de estreia lançado em 2009. Também, os Gorillaz regressam ao Primavera Sound de Porto, 4 anos após a última passagem pelo festival. Liderado por Damon Albarn, o coletivo apresenta o mais recente álbum The Mountain, num espetáculo que promete combinar diferentes linguagens musicais, convidados muito especiais e uma produção visual de grande dimensão. O concerto acontece numa jornada já anunciada como esgotada pela organização. Outros temas, e esta notícia é triste, é a morte do guitarrista norte-americano James Blood Ulmer, uma das figuras mais influentes do jazz de vanguarda, discípulo de Ornette Coleman e pioneiro na fusão entre jazz, funk e blues. Ulmer faleceu aos 86 anos, deixando uma carreira de várias décadas e uma profunda influência sobre sucessivas gerações de músicos. No universo da música contemporânea, Jack White anunciou o lançamento de Frozen Charlotte, o seu 7º álbum de estúdio, com edição prevista para julho. O antigo líder dos White Stripes revelou já o primeiro avanço do novo trabalho, assinalando o regresso aos discos 2 anos após o lançamento de No Name. Entre os novos talentos portugueses está a cantora Matilda, neta de Carlos do Carmo, que continua a afirmar o seu percurso artístico com o álbum de corpo inteiro, apostando numa sonoridade que cruza pop e R&B e procurando construir uma identidade própria no panorama musical nacional. Eu acho que tenho aqui a Matilda. Vou já à procura. Entretanto, chegou aqui uma música nova de França. Escreveram-nos de França a perguntar se podíamos passar Blue Guitar com Gajo. Parece-me bem. Vamos ouvir.

0: Música caliente, fresquinha, não é? Ritmada para os dias quentes de verão. Modern Talking, no face, no name, no numbers. E agora sim vamos escutar, como é habitual em todas as quintas-feiras, o Fábio Fernandes com as suas reflexões.
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2: Olá, esta semana quero falar sobre uma coisa muito nossa. A dificuldade que às vezes temos em reconhecer o valor daquilo que está perto. Aquilo que faz parte da nossa terra, da nossa rotina, da nossa memória e da nossa forma de viver. Temos este hábito estranho de achar que o que vem de fora é sempre melhor. Se vem de uma capital, parece mais importante. Se vem do estrangeiro, parece mais sofisticado. Se aparece com outro nome, outra imagem, outra embalagem, parece ganhar logo outro peso. E sem darmos conta, começamos a olhar para aquilo que é nosso como se fosse menor. Mas será mesmo? Será que aquilo que está perto tem menos valor? Ou será que nós é que deixamos de olhar com atenção? Porque há uma grande diferença entre uma coisa não ter valor e nós estarmos demasiado habituados a ela. E quem vive em Portimão sabe bem isto. Quantas vezes passamos pela Praia da Rocha, pela zona ribeirinha, pelo rio, pelas ruas antigas, pela luz do fim da tarde e já nem reparamos? Está ali, faz parte, é nosso. E por ser nosso, parece que perde o encanto. Depois, vem alguém de fora, para, olha para o mar, tira uma fotografia ao pôr do sol, fala da luz do Algarve, como se tivesse encontrado uma coisa rara, e às vezes, só aí, voltamos a olhar. Como se precisássemos dos olhos de quem chega para voltar a ver a beleza da nossa própria casa. E isto devia fazer-nos pensar. Porque Portimão não é só praia, não é só verão, não é só turismo. Portimão é a nossa cidade. É o cheiro do mar de manhã. É o peixe fresco. É a comida simples e boa. É a conversa à porta. É o café onde já sabem o nosso nome. É quem acorda cedo para trabalhar. É quem abre a loja todos os dias. É quem serve, cozinha, pesca, cria, cuida, recebe e continua a fazer acontecer. Mesmo quando ninguém está a ver. Isto também é Portimão. E há orgulho nisto. Há orgulho nas nossas paisagens, mas também nas nossas pessoas. Há orgulho na forma como recebemos, na luz que temos, nos pequenos negócios, nos produtores, nos artistas locais, nos restaurantes familiares, nas ruas, onde tanta coisa simples continua a ter alma. Tudo isto faz parte da identidade de uma terra. E muitas vezes só percebemos o valor destas coisas quando elas começam a desaparecer. Quando uma loja fecha, quando um restaurante antigo muda, quando uma pessoa vai embora, quando uma tradição se perde, quando um lugar que fazia parte da nossa história deixa de estar lá. Aí sentimos falta. Mas enquanto estava ali, passámos depressa demais. O hábito tem destas coisas. Dá-nos pertença, mas também nos pode adormecer o olhar. É como uma música bonita que toca todos os dias. Ao início, emociona-nos. Depois, passa a tocar em fundo. Continua bonita, continua ali, mas já não nos atravessa da mesma maneira. E talvez seja isto que fazemos muitas vezes com aquilo que é nosso. Transformamos em fundo aquilo que devia continuar a ser presença. Depois, acontece uma coisa curiosa. Só valorizamos quando alguém de fora valoriza primeiro. Um turista descobre um lugar nosso e de repente já parece especial. Uma reportagem fala de um produto da nossa região e, de repente, já olhamos com outro orgulho. Alguém de fora elogia a nossa terra e, por momentos, lembramo-nos que talvez tenhamos aqui muito mais do que imaginávamos. Mas o valor já lá estava, a qualidade já lá estava e a beleza também. Nós é que estávamos distraídos. E isto também acontece com as pessoas. Quantas vezes alguém da nossa terra tem talento, capacidade, uma ideia bonita, um trabalho sério, mas só começa a ser levado a sério quando sai, quando aparece noutro sítio, quando alguém de fora diz, olha que isto é mesmo bom. Mas já era bom. O talento já existia. A dedicação já existia. E o esforço já existia também. O reconhecimento é que chegou tarde. E às vezes chega tarde demais, porque há pessoas que desistem antes de serem vistas. Há projetos que acabam antes de terem espaço, porque há ideias que morrem não por falta de qualidade, mas por falta de apoio e de reconhecimento. E isto não é só uma questão económica. Claro que apoiar os negócios locais é importante. Comprar na nossa terra, recomendar, entrar, consumir, falar bem, faz a diferença. Mas isto é mais do que isso. É uma questão de orgulho. Orgulho saudável, orgulho simples, orgulho de olhar para aquilo que é nosso e dizer. Isto também tem valor. Porque nem sempre o que vem de fora é melhor. Às vezes é apenas mais novo, mais distante, mais bem apresentado ou mais validado por outros. E a novidade é importante, claro que sim. O que vem de fora também acrescenta, traz ideias, movimento, inspiração e diferença. O problema começa quando a novidade nos faz esquecer a raiz. Porque uma terra que não valoriza a sua raiz transforma-se num cenário. Pode ser bonito para quem a visita, mas fica vazio para quem lá vive. E nós não precisamos de viver numa cidade admirada apenas por quem passa. Precisamos de viver numa cidade reconhecida também por quem cá está. Por isso, vamos olhar para Portimão com mais orgulho e mais respeito. Porque às vezes, para uma coisa ganhar valor, ela não precisa de mudar. Precisa que mude o nosso olhar. E talvez valorizar o que é nosso comece exatamente aí. Antes do prémio, antes da reportagem, antes da moda, antes que alguém de fora venha dizer aquilo que nós já devíamos ter visto. Porque o valor não fica maior quando alguém de fora confirma. Nós é que ficamos mais pequenos quando não conseguimos reconhecê-lo primeiro. Até para a semana.
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centro das atenções. Falámos dela há pouco. A Matilda é neta de Carlos do Carmo. Filha de peixe, peixinho é, costume, é o que eu costumo dizer. São 11h46, vamos às curtas do dia. A Academia de Artes e Ciências Cinematográficas dos Estados Unidos anunciou a atribuição de Oscars honorários ao realizador britânico Ridley Scott, à atriz norte-americana Glenn Close e ao pioneiro da animação Floyd Norman, distinguindo carreiras que deixaram uma marca profunda na história do cinema mundial. A atividade cinematográfica em Portugal continua a crescer. Segundo dados divulgados pelo Instituto do Cinema e do Audiovisual, os cinemas portugueses receberam cerca de 991 mil espectadores durante o mês de maio, registando um aumento superior a 15% face ao mesmo período do ano passado. Um sinal positivo para a recuperação e consolidação do setor. No norte do país, Viana do Castelo prepara-se para receber em março de 2027 a primeira edição do Doc In, um novo festival dedicado ao documentário e ao cinema de não-ficção. A iniciativa promovida pela Associação Ao Norte pretende afirmar-se como um espaço de divulgação, reflexão e valorização do cinema documental contemporâneo. Em Lisboa, o Centro Cultural de Belém acolhe nos dias 20 e 21 de junho o Festival de Histórias Verdadeiras, promovido pela Mensagem de Lisboa. O evento propõe uma abordagem multidisciplinar à narrativa jornalística, cruzando reportagem ao vivo com música, poesia, teatro e ilustração, dando voz a histórias reais contadas pelos seus protagonistas. Também na capital, o Teatro Camões recebe a estreia absoluta da ópera Relicário Perpétuo, composta por Luís Tinoco, com libreto de Luísa Costa Gomes, produção dirigida musicalmente pela maestrina Joana Carneiro, encerra as comemorações do 5º centenário de Luís Vaz de Camões e presta homenagem à vida e obra do poeta. Terminamos com a arqueologia. No domínio do património e da arqueologia, investigadores realizam uma escavação inédita na antiga cozinha do campo de concentração nazi de Natzweiler-Strudhof, no leste de França. Os trabalhos decorrem no âmbito das obras de restauração.

património rupestre. As mostras Parte do Chão e Perspectivas Contemporâneas da Paisagem convidam os visitantes a refletir sobre a relação entre memória, território e criação artística. Alenquer já anunciou os principais nomes da edição de 2026 do Alma do Vinho, certame dedicado à promoção dos vinhos, gastronomia e cultura da região. O evento marcado para setembro contará com atuações de Sara Correia, Vizinhos, Miguel Araújo e Carolina de Deus. E é tudo. Vamos ficar por aqui quanto a curtas. Voltaremos amanhã, são 11h50. Praticamente no final da segunda hora. A promessa fica de regressar depois do meio-dia com mais informação e a boa disposição dos parodiantes de Lisboa. Nem tudo é mágoa, diz Tiago Petencourt.

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Africanos pela Paz é um projeto que eu tinha na cabeça já há alguns anos. Com a pandemia depois consegui desenvolver a minha cabeça, obviamente, melhor. E é um projeto que veio como finalidade doar instrumentos musicais e bolsa de estudo à criança refugiada e criança carenciada também. O projeto em si é um projeto que veio uma série de cantoras muito conhecidas, todos a fazer um dueto com uma criança. São todos duetos que vêm do repertório do cantor e depois há um tema com todos eles, todos. De repente em estúdio tinha qualquer coisa como uns 60 entre cantores e crianças, ou 60 pessoas. Foi uma maluquice, mas gostei imenso. Espero que se repita.

Patrícia Candoso, são 12h24. O governo admite gastar mais 30 a 40 milhões com incentivo ao trabalho na PSU. Se a proposta avançar a partir de janeiro do próximo ano, 125 mil pessoas que atualmente recebem os apoios sociais deverão transitar para a prestação social única. 40 anos depois, a seleção já sabe o que fazer quando tudo arde. O Mundial 2026 arranca com muita coisa errada. Depois de Saltillo, em 1986, Portugal já tem uma boa experiência a lidar com o caos. E desta vez, e pela primeira vez, vai como um dos favoritos. Subida de juros a caminho, as razões que pesam na decisão do BCE. A autoridade monetária quer garantir que consumidores e empresas continuam a acreditar que a inflação vai voltar aos 2%. O risco está no custo que uma subida dos juros pode trazer à economia. Os Estados Unidos da América lançam novos ataques contra alvos iranianos. O Irão bloqueia o Estreito de Hormuz. As forças norte-americanas lançaram novos ataques contra vários alvos em território iraniano, em resposta ao que dizem ser a agressão injustificada e continuada de Teherão. No 10 de junho, o seguro pede cooperação bilateral, pontes e resistência ao populismo. O presidente fala em especiais responsabilidades para garantir soberania nacional numa aparente referência à base das Lajes. Miguel Monjardino defende coligação de potências médias. O presidente da AGIF diz que realisticamente será difícil completar o cadastro florestal até 2030. Diz o presidente que vai demorar anos para limpar as árvores caídas na zona centro e elogia o trabalho dos bombeiros, sarando feridas abertas pelo seu antecessor. Primavera Sound Porto em contagem decrescente para uma edição que pode bater recordes. O diretor antecipa casa quase cheia para ver Gorillaz, Massive Attack, Big Thief ou The XS. Festival decorre de quinta a domingo, mas há aquecimento de entrada gratuita neste feriado. Houve, não é? Houve. E é tudo quanto a notícias. Vamos ficar por aqui. A nossa emissão está também praticamente concluída. Fica a promessa de regressarmos amanhã felizes e contentes para a emissão de fim de semana. Vamos primeiro à música, logo a seguir arrancamos com os novos Parodiantes de Lisboa, que repetem a sua sessão de risota logo mais às 19h. E 30. A música é de Pedro Abrunhosa com os Comitê Caviar e o tema Durante toda a noite. Até amanhã às 10.

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2: Aqui diz que a NAP vai reunir-se em julho para falar de segurança.
3: Boa! E já há solução?
2: Ah, todos concordaram que o mundo está perigoso.
3: Excelente! Isso deve assustar imensos perigos, hein?
2: Dizem que Portugal está a modernizar-se.
4: Está. Agora até os problemas são digitais.
2: Como assim?
4: Olha, antes faltava o dinheiro na carteira. Agora falta na app do banco.
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14: Obrigada, Isabel.
1: Uma edição saída de emergência.
13: Os inspetores Pastilhas e Amendoinha vão hoje investigar o caso da fuga dos segredos de Estado na Embaixada da Ucrânia. Ah, pois é. Este é mais um Rádio Mistério.

0: Oh, chefe, deve dizer embaixadora ou embaixatriz?
1: Parece impossível, amendoinha. Não saberes uma coisa tão comezinha.
0: Comezinha? Comezinha é de comer, chefe?
1: Nada disso. Comezinha é uma coisa banal.
0: Só que eu não sou homem de banalidades. Bem, o melhor é eu dizer antes senhora embaixador.
1: Mas assim não concorda.
0: O quê? A senhora não concorda com o embaixador? Vamos ter que crê-la.
1: Amendoinha, aprende, porque eu não duro sempre. Embaixatriz chama-se a mulher do embaixador. Mas quando se trata de uma senhora que tem ela própria um cargo de chefe de embaixada, então já se chama embaixadora. Estás a perceber?
0: Claro que estou. A mulher do engraxador é uma engraxatriz. Mas se for ela mesma a engraxar, já é engraxadora.
1: Amendoinha, tu és mesmo uma andota. Onde é que pretendes chegar com essa linga-linga?
0: Bem, o que eu quero dizer é que telefonou a embaixadora da Ucrânia a denunciar a fuga de segredos de Estado.
1: Antes isso do que uma fuga de gás.
0: Mas a coisa não me cheira nada bem, Inspetor Pastilhas. O cheiro é pior que uma fuga de gases mal cheirosos.
1: Tapa o nariz e anda daí. Let's go.
0: Ok, chefe. Contrariado, mas vou.

0: são os inspectores Pastilhas e Amendoinha. Façam o favor de me acompanhar. A senhora embaixadora está à vossa espera.
1: Então, não nos apalpa.
0: Apalpar para quê? Não me parece que tenham algo palpável.
2: Podíamos ter uma bomba.
1: Ela é que é uma bomba, chefe. E que bomba, que bomba.
2: Xarapa, Amendoinha.
0: Senhora embaixadora, já chegaram os inspectores Pastilhas e Amendoinha.
3: Eles que entrem.
2: Olá, senhora embaixadora. Diga-te, sua justiça.
3: Inspetor Pastilhas, temos estado muito traumatizados.
2: Não é caso para menos. A guerra tem causado um enorme traumatismo ucraniano.
3: Ah, a quem o diz? Mas agora temos registado uma fuga de segredos de Estado desta embaixada.
1: Cheira-me a salada russa.
3: A mim também. Por isso quero que investiguem.
2: Muito bem, senhora embaixadora. Eu e o Amendoinha vamos já dar início às investigações. Podemos dar uma volta pela embaixada?
3: Sim, estejam à vontade.
2: Amendoinha, suspeito que esteja instalado um microfone aqui na embaixada.
1: Mas estou a ver. Caso curioso, há pouco quando fui fazer um xixizinho, ouvi um murmurinho de água.
2: Um murmúrio de água? Que disparate!
1: Pois, eu acho que não é nenhum disparate, chefe. O microfone pode estar instalado na casa de banho.
2: Certamente que não. A embaixadora não ia ter reuniões na casa de banho.
1: Sei lá. Às vezes podia ter necessidade de disparar um míssil.
2: Achas?
1: Sim, chefe. Vamos à casa de banho. Let's go. Olha, chefe. Está ali o aquário com um peixe a nadar de uma forma estranha.
2: Está a nadar em forma de si? Só pode ser um peixe russo.
1: Ora, aqui está a razão do murmurinho de água, chefe. O espião é este peixinho vermelho.
2: Então tira-o do aquário.
1: Um momento, chefe. Vou buscar a cana de pesca. Aqui está ele. Apanhei-te, malandro.
2: Deixa ver. Pois é, tinhas razão, Amendoinha. Trata-se de um peixe mecânico com microfone incorporado.
3: Bravo, senhores inspectores. Vocês têm uma cabeça?
1: Eu até tenho duas, mas uma delas é só para a minha namorada.
2: Xarapa, Amendoinha.
3: Como são realmente umas grandes cabeças, quero recompensá-los como deve ser. Ora, tomem lá.
2: Mas o que é isto, senhora embaixadora?
3: São dois bilhetes para a Ucrânia. Nós precisamos de reforçar o nosso exército com boas cabeças. E as vossas são mesmo boas para a cabeçada.
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0: nosso soldado raso é capaz de transformar o Putin num putinho inofensivo. É que ele está preparado para todos os géneros de guerra.
1: Ah, pois estou. Eu até sou bom na batalha naval. Até a minha namorada, que é um avião, adora os meus tiros no porta-aviões.
2: Soldado raso.
1: Oi, pronto e presente, meu sargento.
2: Olhe, prepara-te porque os russos não estão a brincar. Podemos mesmo ter que enfrentar uma guerra química.
1: Oi, bestial.
2: Bestial porquê?
1: Porque eu já usei produtos vários contra os piolhos e não há meio de conseguir livrar-me deles. Assim, se lançarem alguns produtos químicos em cima de mim, não sou capaz de ficar sem piolhos e sem pulgas, não é?
2: Ah, mas não pensaste em mim, pois não?
1: Pensei. Ah, mas uma boa guerra química, se calhar, também despacha os chatos. Ah, mas sargento.
2: Soldado raso.
1: Pronto e presente, meu sargento.
2: O que é que pensas das armas nucleares? Estás preparado para elas?
1: Ai, sinceramente não, meu sargento. Eu nunca gramei as bombas atómicas.
2: Ah, não? Então, mas porquê?
1: É que eu não gosto de cogumelos. O meu sargento sabe que os cogumelos até podem ser venenosos, sabe?
2: Soldado raso.
1: Pronto e presente, meu sargento.
2: Agora que já vos ensinei tudo sobre as armas químicas e biológicas, vou proceder à distribuição das máscaras. Sabes para que é que são as máscaras, não sabes?
1: Oh, sei sim, meu sargento. São para a gente se proteger do Covid, porque a guerra contra a Covid ainda não te treinou, pois não?
2: Soldado raso.
1: Pronto e presente, meu sargento.
2: Tens alguma dúvida sobre as novas armas que podemos ter que enfrentar se entrarmos em conflito com os russos?
1: Oh, por acaso até tenho, meu sargento. Olha lá, meu sargento. É verdade que há uns mísseis que seguiam, assim, procurando as fontes de calor, não é?
2: Ah, há mísseis desses, já. Vão direitinhos a qualquer fonte de calor.
1: Oh, estou lixado, meu sargento. É que a minha namorada está sempre a dizer que eu sou quente como tudo, meu sargento. Quando está frio, ela é capaz de tudo para se meter na cama comigo, porque eu sou uma fonte de calor, meu sargento.
2: Soldado raso.
1: Pronto e presente, meu sargento.
2: Viste aqueles oficiais a fazerem um comentário sobre a guerra da Ucrânia na televisão?
1: Ah, pois isso, sargento. Estavam a jogar à batalha naval, não estavam?
2: Batalha naval? Batalha naval, porquê?
1: Porque eu vi bem que eles estavam todos a meter água e a ver navios, meu sargento.
2: Soldado raso.
1: Pronto e presente, meu sargento.
2: Para que é que estás a juntar estas fricas?
1: Ah, esse caricas são para eu pôr aqui na frente do peito da minha farda, se me chamarem para ir à televisão dar a minha opinião sobre a guerra na Ucrânia.
2: Mas não são caricas que se costumam pôr, são medalhas, e é preciso tê-las merecido.
1: Oh, e eu bem mereço, meu sargento. Bebi estas cervejas todas, estas bujaquinhas todas, e se calhar até bebi mais do que eles todos juntos, meu sargento.
2: Soldado raso.
1: Pronto e presente, meu sargento.
2: Como sabes, infelizmente em todas as guerras há baixas. O que é que pensas disso?
1: Pessoalmente, acho muito bem que haja baixas, meu sargento.
2: Achas bem que haja baixas? Porquê? Posso saber?
1: Porque eu também não sou muito crescido, meu sargento. E lá nos bailaricos da minha aldeia, quando me calhava uma alta, eu acabava com o nariz metido no embigo dela. O que não me cheirava lá muito bem, meu sargento.
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7: É lá, a Europa está preocupada com a segurança digital.
8: É normal?
7: Sim, agora todos os ataques são cibernéticos.
8: Menos os impostos. Esses continuam a atacar diretamente.
7: O Mundial de 2026 vai ser enorme.
8: Quantas equipas?
7: 48.
8: Pronto, finalmente um torneio onde Portugal pode ser eliminado por um país que nem sabíamos que jogava futebol.
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Black & Decker é uma banda de vintage swing and rock and roll. Vai buscar aquela nostalgia que fizeram êxito desde os anos 20 aos anos 30, 40. 50 e 60 é o mais forte porque era onde a indústria discográfica já criava mais hits que as pessoas hoje conhecem mais.

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1: Os monumentos megalíticos de Alcalá, em Portimão, recebem no próximo dia 21 de junho uma nova edição da iniciativa Pré-História ao Luar, Solstício de Verão. Promovido pelo Museu de Portimão, o evento decorre entre as 19 e a meia-noite e meia e inclui observação astronómica, visitas guiadas ao monumento, mostra de produtos locais da Mexilhoeira Grande e um concerto do Grupo Coral Adágio da Academia de Música de Portimão. A iniciativa de entrada livre pretende aliar património, ciência, cultura e convívio num dos mais importantes sítios pré-históricos do Algarve. Segundo a organização, a primeira edição, realizada em 2025, atraiu cerca de 3.200 visitantes. A Empresa Municipal de Águas e Resíduos de Portimão lançou a campanha de sensibilização Jogar Limpo, coincidindo com o arranque do Mundial de Futebol 2026. Sob o mote "O Mundial começa na sua rua", a iniciativa pretende promover boas práticas ambientais, reforçar o sentimento de pertença e incentivar o cuidado com o espaço público. A campanha estabelece uma ligação simbólica entre os valores do futebol e a responsabilidade ambiental, sublinhando que a limpeza urbana depende da participação de todos os cidadãos, à semelhança dos esforço coletivo numa equipa desportiva. A identidade visual destaca os diferentes sistemas de separação de resíduos, incluindo ecopontos para embalagens, papel e vidro, bem como resíduos orgânicos e indiferenciados. Segundo a EMARPA, a campanha estará presente nas ruas e plataformas digitais ao longo das próximas semanas. A startup Portimão promove no dia 19 de junho o Future Business Summit, o futuro das empresas e da liderança, uma iniciativa que terá lugar entre as 9 e as 13 horas na Casa Manuel Teixeira Gomes. O encontro reunirá empreendedores da comunidade Startup Portimão e do Portimão Coworkspace para a partilha de experiências, soluções e perspectivas sobre os desafios da transformação empresarial, com especial enfoque na aceleração digital e no papel humano na era da inteligência artificial. O programa integra dois painéis temáticos dedicados à aceleração digital nas empresas e ao fator humano na era da inteligência artificial, com intervenções de empreendedores e especialistas de várias áreas, incluindo comunicação, tecnologia, formação e inovação. A iniciativa inclui ainda workshops práticos dinamizados por empreendedores locais, abordando temas como gestão de pessoas, comunicação, branding, inteligência artificial e cibersegurança. A participação é gratuita mediante inscrição prévia. Município de Silves inaugura no sábado, 13 de junho, o novo espaço multiusos desportivo do Algoz, uma infraestrutura destinada à promoção da prática desportiva e da atividade física ao ar livre. A cerimónia de inauguração tem início marcado para as 9h30, com o descerramento da placa inaugural. O novo equipamento foi concebido para utilização livre pela população e integra uma área de fitness e workout, um campo multidesportivo, uma pista de corrida e um minicampo de futebol sintético, permitindo a prática de várias modalidades como o futebol, o basquetebol e o atletismo. Segundo a autarquia, a infraestrutura representou um investimento de cerca de 300 mil euros e pretende servir tanto a população em geral como associações locais. O programa de inauguração inclui ainda atividades desportivas como provas de atletismo e iniciativas de Kids Athletics com a participação de entidades desportivas regionais. O município de Lagoa concluiu mais uma edição do Lagoa Wine Show, que decorreu entre 5 e 9 de junho no Centro Histórico da cidade e que voltou a afirmar o evento como uma das principais montras vínicas e culturais do sul do país. Ao longo de 5 dias, milhares de visitantes passaram pelo certame, que integrou provas de vinhos, show cookings, masterclasses, sessões comentadas e uma programação cultural com música ao vivo, fado e animação contínua. O evento reuniu produtores do Algarve e de outras regiões do país, promovendo a divulgação de vinhos nacionais e a valorização da gastronomia regional, com destaque para a presença de chefes convidados em demonstrações culinárias. Em comunicado, a autarquia sublinha o impacto económico do evento nos setores da restauração, alojamento e comércio local, reforçando o papel do Lagoa Wine Show enquanto instrumento de promoção territorial e dinamização económica.

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Bem-vindo à Rádio Portimão FM, onde celebramos o bom som nacional e internacional. Eu sou a Helena Silva e estaremos juntos durante 2 horas. 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Vamos deixar a música falar por si.

Não sei, tem uma mistura de tudo e ver que colocar dentro de uma caixa, que eu acho que não é muito justo, mas eu diria mais um pop alternativo, de alguma forma. Mas é complicado, não sei muito bem. Não é não querer dizer, é não saber exatamente o que é isto é.

felicidade é o brilho nos olhos que reflete gratidão pela vida. É o momento em que percebemos que somos suficientes exatamente como somos.

0: A minha mãe, na graça, tentava escapar muito da música de baile.
1: Porquê?
0: Porque nós tínhamos um baile mesmo à porta de casa, durante um mês inteiro. E os churrascos, a minha mãe passava.
1: É, gira para os outros, que lá vão, não é para quem lá mora.
0: Mas eu sempre adorei, mesmo.
1: Quer dizer que és um bom bailarino? Ou um pé de chumbo?
0: É pá, eu não posso dizer que seja um bom bailarino, mas sou um bailarino que tenta música, ou seja... Eu não sei se tenho a técnica certa, ponho as mãos no ar e sinto. Aliás, como se vê-se no estrada, eu a dançar com as mãos no ar e no preço certo também. E acho que se vê que não está ali um dançarino de salão, mas está ali uma pessoa que sente com.

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1: Três horas.
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O piano ressoava entre notas de música, contando histórias de amor e tristeza que tocavam o coração de quem ouvia.

acho que é um desperdício de meios, de energias, de gastos, de dinheiro, de tudo, hoje fazer-se um álbum com o mercado que temos, com o número de artistas que existem. Estar às vezes a fazer álbuns com 10, 12, 14 e por aí fora temas, acaba por ser um desperdício, porque hoje as editoras fazem distribuições físicas de discos, não contribuem, não pagam estúdios. É melhor, se calhar, apostar em 6 temas, ter boas 6 canções, ou 8, ou 4, e tentar que 2 ou 3 delas sejam absorvidas e passadas na rádio e nas TVs.

Estamos a finalizar a emissão de hoje, mas prometemos voltar amanhã com novas músicas e novas emoções. Obrigada por estar aí desse lado. Beijinho e

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Eu não venho de uma família onde haja qualquer pessoa que trabalhe em música, nem direta nem indiretamente. Venho de uma família de artistas visuais, pessoas ligadas às artes visuais. Eu sempre estive a caminhar para aí a minha vida toda, mas na verdade estava desde os 14 anos ou menos a escrever secretamente, pois não secretamente, a partilhar músicas com os meus amigos e a cantar letras nos miradores ali ao pé da Graça, e depois a aprender a produzir música eletrónica, ou seja, música urbana, mas de forma eletrónica, sozinho, no meu quarto, etc. Então fui ganhando confiança para admitir que aquilo era mesmo o meu sonho e que a música era mesmo o meu caminho. Tendo estudado artes plásticas e tendo estado muito em contacto com este mundo desde sempre, eu sinto que agora sou um artista que usa a música como o seu pincel.

cada vez as pessoas envelhecem mais tarde, né? Vão mais tarde para as instituições, o que é bom, porque ficam até mais tarde nas suas casas, mas quando vão também já vão normalmente em estados mais difíceis, mais dependentes. Portanto, eu acho que as IPSS enfrentam uma situação um bocadinho complicada, porque podia haver mais apoios, e acho que é um trabalho que não é muito valorizado a nível da nossa sociedade, porque somos nós que muitas vezes somos a família, as minhas colegas, os ajudantes de lar, estão ali 24 horas com eles, e acho que é um trabalho que devia ser mais valorizado a todos os níveis.

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1: No episódio de hoje, vou falar-vos do livro Sempre Vivemos no Castelo, de Shirley Jackson, editora Cavalo de Ferro. Mary Catherine Blackwood, ou Mary Cat, tem 18 anos e vive com a irmã mais velha Constance, o tio Julian e o gato Jonas. Dos 7 membros da família, eles são os únicos sobreviventes do envenenamento por arsénico que alguém colocou no açucareiro. Mary Cat foi mandada para o quarto de castigo antes da sobremesa. Constance não comia amoras e raramente usava açúcar. O tio Julian deitou apenas um pouco de açúcar nas amoras, mas foi o suficiente para ficar com a saúde debilitada. O caso nunca foi inteiramente deslindado, com Constance a ser acusada, mas absolvida. No entanto, para as pessoas da Terra, eles passaram a ser uns proscritos. Mary era a única que ia à vila, pois alguém tinha que abastecer a casa com os bens essenciais. E entre estes, claro, estavam os livros. Constance nunca passava do jardim e o tio Julian não podia. Sim, duas vezes por semana Mary abastecia a família de livros e comida. Mary gostava de livros de contos de fadas e de histórias. Constance de livros sobre comida. O tio, embora nunca pegasse num livro, gostava de ver Constance ler todas as noites. Mary imaginava como seria não ter de atravessar a vila, pois naquela aldeia o ressentimento dos homens e os olhares malignos das mulheres a feriam como punhais. Ela ficava sempre intrigada com o facto de as pessoas da vila viverem em casas pequenas e muito sujas. E, no entanto, não deixavam de acenar com a cabeça quando os senhores das casas bonitas passavam. Pressente-se um ar carregado de tempestade, prestes a eclodir. Depois, aparece aquele primo em busca de fortuna e tudo se precipita rapidamente, pois sopram os ventos da desgraça. Boas leituras!
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gostava mesmo, sim, de deixar essa mensagem de que uma pessoa que está convosco e que vos faz sentir mal, essa pessoa não gosta de vocês, essa pessoa não pode estar perto de vocês. Vocês têm que saber dizer não às coisas. Eu não soube dizer não. Por isso é que eu acho que isto é tão importante. Parecem coisas que se deu aprender na pré-escola, mas aprender a dizer que não é mesmo a coisa mais importante. Eu estou a aprender a fazer isso, aprender a gostar de mim, aprender a dizer que não, aprender a saber o meu valor e o que é que eu não posso permitir. E denunciar as coisas é muito importante.

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0: 5 horas. Boa tarde.
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Olá, boa quinta-feira. Este é o Dia Internacional do Brincar. Passemos então a ser capazes de voltar a brincar todos os dias com as crianças e também nas nossas vidas diárias, para aumentar a conectividade entre todos, a alegria e o prazer de viver e identificar a razão da nossa existência como seres sensíveis, pensantes e transformadores da realidade. Hoje há uma cantora brasileira de forró eletrónico que integra os vocais da banda Calcinha Preta, que está de parabéns. Completa 53 anos. Silvânia Aquino. Em 2000 foi convidada por Gilton Andrade para integrar os vocais da banda de forró Calcinha Preta, na qual se destacou, gravando várias músicas de sucesso. Em 2016 entrou para os Gigantes do Brasil, ao lado de Paulinha Abelha e Daniel Diao, ex-colegas na Calcinha Preta. Em 2017, ao lado da sua companheira de palco, Paulinha, formam a dupla Silvânia e Paulinha. Em julho de 2018, a banda Calcinha Preta anunciou a volta de Silvânia Aquino e Paulinha Abelha.

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1: A Sociedade Filarmónica Portimonense tem um lema que é relembrar o passado, sempre agradecer ao passado, porque o antigo mestre esteve lá cerca de 32 anos e se não fosse ele, os antigos músicos, os antigos diretores, a Sociedade Filarmónica Portimonense não era o que é hoje. Por isso nós agradecemos bastante, agradecer o passado, trabalhar bastante no presente para depois colher os nossos frutos no futuro.

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0: Mas é que tu não troca.
1: Troco não.
0: Não vende.
1: Vendo não.
0: Não empresta.
1: Empresto não.
0: Não deixa dar a voltinha.
1: Deixa não.
0: Mas é que não pode nem encostar num barranco aí.
1: Vê se tá uma por aí, vice.
0: Mas é que com ela não dá pé não, hein?
1: Já foi.

0: 6 horas. Boa tarde.
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0: 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Mais um tema que promete ser sucesso na carreira desta intérprete.
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Gerina Barros, que iniciou a sua carreira em 2012 e que conta com vários êxitos ao longo da mesma, como, por exemplo, So Love, que chegou a ser disco de platina em Portugal. Edição de quinta-feira encerrada. Amanhã voltaremos a estar juntos. Sejam felizes e até lá. 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

0: 7 horas. 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
2: Os monumentos megalíticos de Alcalá, em Portimão, recebem no próximo dia 21 de junho uma nova edição da iniciativa Pré-História ao Luar, Solstício de Verão. Promovido pelo Museu de Portimão, o evento decorre entre as 19h e a meia-noite e meia e inclui observação astronómica, visitas guiadas ao monumento, mostra de produtos locais da Mexilhoeira Grande e um concerto do Grupo Coral Adágio da Academia de Música de Portimão. A iniciativa de entrada livre pretende aliar património, ciência, cultura e convívio num dos mais importantes sítios pré-históricos do Algarve. Segundo a organização, a primeira edição, realizada em 2025, atraiu cerca de 3.200 visitantes. A Empresa Municipal de Águas e Resíduos de Portimão lançou a campanha de sensibilização Jogar Limpo, coincidindo com o arranque do Mundial de Futebol 2026. Sob o mote "O Mundial começa na sua rua", a iniciativa pretende promover boas práticas ambientais, reforçar o sentimento de pertença e incentivar o cuidado com o espaço público. A campanha estabelece uma ligação simbólica entre os valores do futebol e a responsabilidade ambiental, sublinhando que a limpeza urbana depende da participação de todos os cidadãos, à semelhança dos esforço coletivo numa equipa desportiva. A identidade visual destaca os diferentes sistemas de separação de resíduos, incluindo ecopontos para embalagens, papel e vidro, bem como resíduos orgânicos e indiferenciados. Segundo a EMARP, a campanha estará presente nas ruas e plataformas digitais ao longo das próximas semanas. A Startup Portimão promove no dia 19 de junho o Future Business Summit, o futuro das empresas e da liderança, uma iniciativa que terá lugar entre as 9 e as 13 horas na Casa Manuel Teixeira Gomes. O encontro reunirá empreendedores da comunidade Startup Portimão e do Portimão Coworkspace para a partilha de experiências, soluções e perspectivas sobre os desafios da transformação empresarial, com especial enfoque na aceleração digital e no papel humano na era da inteligência artificial. O programa integra dois painéis temáticos dedicados à aceleração digital nas empresas e ao fator humano na era da inteligência artificial, com intervenções de empreendedores e especialistas de várias áreas, incluindo comunicação, tecnologia, formação e inovação. A iniciativa inclui ainda workshops práticos dinamizados por empreendedores locais, abordando temas como gestão de pessoas, comunicação, branding, inteligência artificial e cibersegurança. A participação é gratuita mediante inscrição prévia. O município de Silves inaugura no sábado, 13 de junho, o novo espaço multiusos desportivo do Algoz, uma infraestrutura destinada à promoção da prática desportiva e da atividade física ao ar livre. A cerimónia de inauguração tem início marcado para as 9h30, com o descerramento da placa inaugural. O novo equipamento foi concebido para utilização livre pela população e integra uma área de fitness e workout, um campo multidesportivo, uma pista de corrida e um mini campo de futebol sintético, permitindo a prática de várias modalidades como o futebol, o basquetebol e o atletismo. Segundo a autarquia, a infraestrutura representou um investimento de cerca de 300 mil euros e pretende servir tanto a população em geral como associações locais. O programa de inauguração inclui ainda atividades desportivas como provas de atletismo e iniciativas de Kids Athletics com a participação de entidades desportivas regionais. Município de Lagoa concluiu mais uma edição do Lagoa Wine Show, que decorreu entre 5 e 9 de junho no Centro Histórico da cidade e que voltou a afirmar o evento como uma das principais montras vínicas e culturais do sul do país. Ao longo de 5 dias, milhares de visitantes passaram pelo certame, que integrou provas de vinhos, show cookings, masterclasses, sessões comentadas e uma programação cultural com música ao vivo, fado e animação contínua. O evento reuniu produtores do Algarve e de outras regiões do país, promovendo a divulgação de vinhos nacionais e a valorização da gastronomia regional, com destaque para a presença de chefes convidados em demonstrações culinárias. Em comunicado, a autarquia sublinha o impacto económico do evento nos setores da restauração, alojamento e comércio local, reforçando o papel do Lagoa Wine Show enquanto instrumento de promoção territorial e dinamização económica.

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1: Acho que não há condições muito justas para toda a gente. Quer nós queiramos, quer não, há sempre aqueles que vão ser sempre os mesmos, entre aspas, que eu vou percebendo à medida que o tempo avança um bocado como é que funciona também a questão da indústria. Mas eu acho que há espaço, claro, para os artistas emergentes. E eu tenho vindo a perceber isso, sobretudo como um artista de rua. O mundo é muito grande e nós não somos só

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1: Olá, pátria aflita. Com promessas em cartaz, quem manda diz, acredita. Quem paga diz, já não dá mais.
2: Aqui diz que a NATO vai reunir-se em julho para falar de segurança.
3: Boa! E já há solução?
2: Ah, todos concordaram que o mundo está perigoso.
3: Excelente! Isso deve assustar imensos perigos, hã?
2: Dizem que Portugal está a modernizar-se.
4: Está, está. Agora até os problemas são digitais.
2: Como assim?
4: Olha, antes faltava o dinheiro na carteira. Agora falta na app do banco.
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13: Os inspectores Pastilhas e Amendoinha vão hoje investigar o caso da fuga dos segredos de Estado na Embaixada da Ucrânia. Ah, pois é. 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

0: Oh, chefe, deve dizer embaixadora ou embaixatriz?
1: Parece impossível, amendoinha, não saberes uma coisa tão comezinha.
0: Comezinha? Comezinha é de comer, chefe?
1: Nada disso, comezinha é uma coisa banal.
0: Só que eu não sou homem de banalidades. Bem, o melhor é eu dizer antes senhora embaixador.
1: Mas assim não concorda.
0: O quê? A senhora não concorda com o embaixador? Vamos ter que crê-la.
1: Amendoinha, aprende, porque eu não duro sempre. Embaixatriz chama-se a mulher do embaixador. Mas quando se trata de uma senhora que tem ela própria um cargo de chefe de embaixada, então já se chama embaixadora. Estás a perceber?
0: Claro que estou. A mulher do engraxador é uma engraxatriz. Mas se for ela mesma a engraxar, já é engraxadora.
1: Amendoinha, tu és mesmo uma andota. Onde é que pretendes chegar com essa linga-linga?
0: Bem, o que eu quero dizer é que telefonou a embaixadora da Ucrânia a denunciar a fuga de segredos de Estado.
1: Antes isso do que uma fuga de gás.
0: Mas a coisa não me cheira nada bem, Inspetor Pastilhas. O cheiro é pior que uma fuga de gases mal cheirosos.
1: Tapa o nariz e anda daí. Let's go.
0: Ok, chefe. Contrariado, mas vou.

0: são os inspectores Pastilhas e Amendoinha. Façam o favor de me acompanhar. A senhora embaixadora está à vossa espera.
1: Então, não nos apalpa.
0: Apalpar para quê? Não me parece que tenham algo palpável.
2: Podíamos ter uma bomba.
1: Ela é que é uma bomba, chefe. E que bomba, que bomba.
2: Shut up, Amendoinha.
0: Senhora embaixadora, já chegaram os inspectores Pastilhas e Amendoinha.
3: Eles que entrem.
2: Olá, senhora embaixadora. Diga-te, sua justiça.
3: Inspetor Pastilhas, temos estado muito traumatizados.
2: Não é caso para menos. A guerra tem causado um enorme traumatismo ucraniano.
3: Ah, a quem o diz? Mas agora temos registado uma fuga de segredos de Estado desta embaixada.
1: Cheira-me a salada russa.
3: A mim também. Por isso quero que investiguem.
2: Muito bem, senhora embaixadora. Eu e o Amendoinha vamos já dar início às investigações. Podemos dar uma volta pela embaixada?
3: Sim, sim. Estejam à vontade.
2: Amendoinha, suspeito que esteja instalado um microfone aqui na embaixada.
1: Mas estou a ver. Caso curioso, há pouco quando fui fazer um xixizinho, ouvi um murmurinho de água.
2: Um murmúrio de água? Que disparate!
1: Pois, eu acho que não é nenhum disparate, chefe. O microfone pode estar instalado na casa de banho.
2: Certamente que não. A embaixadora não ia ter reuniões na casa de banho.
1: Sei lá. Às vezes podia ter necessidade de disparar um míssil.
2: Achas?
1: Sim, chefe. Vamos à casa de banho. Let's go. Olha, chefe. Está ali o aquário com um peixe a nadar de uma forma estranha.
2: Está a nadar em forma de si? Só pode ser um peixe russo.
1: Ora, aqui está a razão do murmurinho de água, chefe. O espião é este peixinho vermelho.
2: Então tira-o do aquário.
1: Um momento, chefe. Vou buscar a cana de pesca. Aqui está ele. Apanhei-te, malandro.
2: Deixa ver. Pois é, tinhas razão, Amendoinha. Trata-se de um peixe mecânico com microfone incorporado.
3: Bravo, senhores inspectores. Vocês têm uma cabeça?
1: Eu até tenho duas, mas uma delas é só para a minha namorada.
2: Xarapa, Amendoinha.
3: Como são realmente umas grandes cabeças, quero recompensá-los como deve ser. Ora, tomem lá.
2: Mas o que é isto, senhora embaixadora?
3: São dois bilhetes para a Ucrânia. Nós precisamos de reforçar o nosso exército com boas cabeças. E as vossas são mesmo boas para a cabeçada.
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0: nosso soldado raso é capaz de transformar o Putin num putinho inofensivo. É que ele está preparado para todos os géneros de guerra.
1: Ah, pois estou. Eu até sou bom na batalha naval. Até a minha namorada, que é um avião, adora os meus tiros no porta-aviões.
2: Soldado raso.
1: Oi, pronto e presente, meu sargento.
2: Olhe, prepara-te porque os russos não estão a brincar. Podemos mesmo ter que enfrentar uma guerra química.
1: Oi, bestial.
2: Bestial porquê?
1: Porque eu já usei produtos vários contra os piolhos e não há meio de conseguir livrar-me deles. Assim, se lançarem alguns produtos químicos em cima de mim, não sou capaz de ficar sem piolhos e sem pulgas, não é?
2: Ah, mas não pensaste em mim, pois não?
1: Pensei. Ah, mas uma boa guerra química, se calhar, também despacha os chatos. Ah, mas sargento.
2: Soldado raso.
1: Pronto e presente, meu sargento.
2: O que é que pensas das armas nucleares? Estás preparado para elas?
1: Ai, sinceramente não, meu sargento. Eu nunca gramei as bombas atómicas.
2: Ah, não? Então, mas porquê?
1: É que eu não gosto de cogumelos. O meu sargento sabe que os cogumelos até podem ser venenosos, sabe?
2: Soldado raso.
1: Pronto e presente, meu sargento.
2: Agora que já vos ensinei tudo sobre as armas químicas e biológicas, vou proceder à distribuição das máscaras. Sabes para que é que são as máscaras, não sabes?
1: Oh, sei sim, meu sargento. São para a gente se proteger do Covid, porque a guerra contra a Covid e não estou treinando, pois não.
2: Soldado raso.
1: Pronto e presente, meu sargento.
2: Tens alguma dúvida sobre as novas armas que podemos ter que enfrentar se entrarmos em conflito com os russos?
1: Oh, por acaso até tenho, meu sargento. Olha lá, meu sargento. É verdade que há uns mísseis que seguiam, assim, procurando as fontes de calor, não é?
2: Ah, há mísseis desses, já. Vão direitinhos a qualquer fonte de calor.
1: Oh, estou lixado, meu sargento. É que a minha namorada está sempre a dizer que eu sou quente como tudo, meu sargento. Quando está frio, ela é capaz de tudo para se meter na cama comigo, porque eu sou uma fonte de calor, meu sargento.
2: Soldado raso.
1: Pronto e presente, meu sargento.
2: Viste aqueles oficiais a fazerem um comentário sobre a guerra da Ucrânia na televisão?
1: Ah, pois isso, sargento. Estavam a jogar à batalha naval, não estavam?
2: Batalha naval? Batalha naval, porquê?
1: Porque eu vi bem que eles estavam todos a meter água e a ver navios, meu sargento.
2: Soldado raso.
1: Pronto e presente, meu sargento.
2: Para que é que estás a ir juntar estas feridas?
1: Ah, esse caricas são para eu pôr aqui na frente do peito da minha farda, se me chamarem para ir à televisão dar a minha opinião sobre a guerra na Ucrânia.
2: Mas não são caricas que se costumam pôr, são medalhas, e é preciso tê-las merecido.
1: Oh, e eu bem mereço, meu sargento. Bebi estas cervejas todas, estas bujaquinhas todas, e se calhar até bebi mais do que eles todos juntos, meu sargento.
2: Soldado raso.
1: Pronto e presente, meu sargento.
2: Como sabes, infelizmente em todas as guerras há baixas. O que é que pensas disso?
1: Pessoalmente, acho muito bem que haja baixas, meu sargento.
2: Achas bem que haja baixas? Porquê? Posso saber?
1: Porque eu também não sou muito crescido, meu sargento. E lá nos bailaricos da minha aldeia, quando me calhava uma alta, eu acabava com o nariz metido no embigo dela. O que não me cheirava lá muito bem, meu sargento.
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6: É lá, a Europa está preocupada com a segurança digital.
7: É normal?
6: Sim, agora todos os ataques são cibernéticos.
7: Menos os impostos. Esses continuam a atacar diretamente.
6: O Mundial de 2026 vai ser enorme.
7: Quantas equipas?
6: 48.
7: Pronto, finalmente um torneio onde Portugal pode ser eliminado por um país que nem sabíamos que jogava futebol.
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0: 8 horas.
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bem ou mal, permitiu em termos de criação. Eu falo por mim, foi uma coisa incrível que aconteceu, porque aquele isolamento, para mim, pelo menos, foi muito inspirador. E se calhar até a criar com base na desgraça, seja própria ou seja alheia, mas a verdade é que foi um período que permitiu fazer coisas como nunca tínhamos feito antes.

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0: E sejam bem-vindos a mais um Cidade Mais aqui na Rádio Portimão 106.5 FM.
1: E estamos então aqui na antena da nossa Rádio Portimão para mais 3 horas de quê, Luís?
0: Hoje de muita, rádio, é verdade, de animação, rádio, animação, música, entrevistas, lançamentos de álbuns, comemorações de aniversários.
1: Não temos nenhum jogo do Mundial.
0: Por acaso há um que está a decorrer, mas o nosso programa é mais fixe.
1: Mas pronto, o México está a ganhar 1-0, só para...
0: para quem quiser saber. Olha, e hoje vamos estar aqui daqui uns minutinhos já a falar com o pessoal do Núcleo Sportingista de Portimão, que comemora este ano o seu 35º aniversário, e vamos já saber tudo sobre essa festa. E na segunda hora temos aqui o lançamento de um álbum de Naomi Falcon, que vai falar cá a própria Naomi e apresentar-nos as novas músicas do álbum. Parece-te bem?
1: Eu acho que são ótimos ingredientes e boas razões para ficar bem ligado aqui no 106.5 FM.
0: E ainda temos o tempo adicional mínimo, o Chico Barata na área, essas coisas todas, não falha nada.
1: Estamos em grande.
0: Animação até à meia-noite. E se estiver aí desse lado, pode-se ir sintonizando também no Facebook, se quiser ver a entrevista aqui ao vivo e sintonizar. Se não, se estiver em viagem, continue na sintonia perfeita do 106.5 FM, é já daqui a uns minutos.

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1: E é verdade, hoje temos aqui, para ter estes dois dedos aqui à conversa, temos o Núcleo Sporting de Portimão, temos o José Manuel e o Ricardo Palé, que vêm aqui falar da comemoração do 35º aniversário do Núcleo, não é, Nuno?
2: É mesmo, e são os nossos convidados de hoje e vamos começar precisamente por isso, falar um bocadinho da história e do percurso deste núcleo, desta associação da cidade de Portimão. Já começamos por José Manuel. Como é que foi então a história, a criação deste núcleo? O que é que nos pode contar?
3: Ora, resumidamente, primeiro que tudo, boa noite à Rádio Portimão, agradecer o convite que fizeram para jantar aqui hoje. E o núcleo de Portimão nasceu duas figuras importantes que o núcleo felizmente ainda estão vivas e estão entre nós, que é o Carlos Beirão, que foi o primeiro impulsionador e que criou uma comissão administrativa na altura com algumas pessoas, e teve a duração durante 7 ou 8 anos como presidente do núcleo. Ele é que incentivou e criou um grupo, até temos os sócios fundadores todos no nosso núcleo, quem queira lá ir vê lá os sócios fundadores. E depois tivemos outra figura importante, que foi o Sr. Barão Carneiro, que foi presidente durante 16 anos e que muito ajudou o núcleo, e sem estes dois elementos o núcleo não existiria, com certeza.
2: E o José Manuel está no núcleo já desde os primórdios?
3: Ora, aí está. Eu já sou um dirigente muito antigo, já não se encontra se calhar dirigentes com tantos anos. Eu comecei em 2000, quando o Sr. Barão Carneiro, na altura, era presidente, e então fui substituir um senhor que era aqui muito conhecido em Portimão, que era o Joaquim Traquino, que tinha um talho, e ele era o tesoureiro na altura. E ele, coitado, já estava um bocado cansado e saturado, e então o Barão Carneiro convidou-me, conhecia-me. E eu comecei nessa altura, em 2000, como tesoureiro, e depois já tive outras atividades, desde secretário a vice-presidente, nunca quis chegar a presidente, e então chegou a altura que foi o destino que isto
2: teve que ser.
3: E como isto não aparecem os jovens, e a malta nova que está no sofá a ver a televisão e ligada aí às redes sociais, não sei o que é que isto futuramente será.
2: Olha, então, e como é que foi a história? Portanto, começaram, estou aqui, ilustres sportinguistas de Portimão começaram-se a juntar, não é? E foi algo que começou de uma forma assim já organizada, mesmo uma associação, ou começou com uma coisa muito...
3: Não, começou logo como núcleo, porque a gente...
2: logo oficialmente ligado ao clube, não é?
3: Ligado ao Sporting Clube Portugal, a gente oficializou logo os estatutos, na altura até o nosso amigo Elídio Pocochinho, que era um sportinguista também ferrenho, ele é que tratou desse processo todo, e nós começamos logo com o núcleo legalizado. Não somos nenhum grupo de amigos, como há, ou uma associação, não. É mesmo o núcleo do Sporting.
4: Que número é que éramos de núcleos agora?
3: 43. Somos o número 43 do núcleo a nível nacional.
2: Quantos é que existem atualmente?
3: 200 e muitos, com mais os estrangeiros, se calhar vão para 300 e tal.
2: Realmente é uma rede impressionante.
5: É impressionável. E ao longo deste tempo o núcleo conseguiu angariar mais sportinguistas. Na altura, quando foram criados, o Sporting não passava grandes momentos.
3: Pois, essa aqui é a grande questão. Isto, os núcleos, e como são ligados a uma cor desportiva, e isto é diferente de uma associação, como é uma coletividade que não tem nada a ver com a parte clubista, tem muita influência.
5: Sim, não devem ter associados nem do Porto nem do Benfica, de certeza, não é?
3: Não, por acaso até temos alguns benfiquistas que tornaram sócios do Sporting, é verdade. Mas a questão é esta, quer dizer, isto, quando os resultados não aparecem, e o Sporting levou muitos anos sem resultados positivos, os adeptos depois não aderiam tanto.
2: Mas estavam mais escondidos.
3: Exatamente. Não? Chegámos a ter até aniversários com 800, 900 associados na altura. E depois isso foi-se perdendo, e depois os dirigentes vão desaparecendo, e depois as coisas vão morrendo, e pronto, isto...
2: E em termos, começaram logo no espaço onde estão, a sede atual, ou inicialmente não tinham nenhum espaço físico?
3: Não, nós já passamos por várias casas, até que chegamos ao ponto que compramos a primeira casa, que ainda é nossa hoje, que era a sede ali ao lado da Junta de Freguesia de Portimão, que é nossa. E depois partimos, através, lá está, do Sr. Barão Carneiro, para aquela que estamos atualmente, no Rio Infante Henrique. E também já é nossa. Graças também à oferta do Sr. Barão Carneiro, que doou uma parte do empréstimo e neste momento é um núcleo que tem duas sedes próprias, que ainda é fácil existir no país e se calhar no mundo.
2: Exato. E em termos de... A sede acaba por ser importante, que para além de ser o ponto de encontro, não é? Também é um ponto onde acabam por se reunir. É algo que tem contribuído também para o crescimento e para...
3: Exatamente.
2: E para dar a imagem do núcleo, não é?
3: Pois, nós tentamos trazer os jovens ao núcleo, temos criado várias atividades, temos melhorado a sede em vários aspectos, só temos ali um grande problema, que é a falta de estacionamentos, porque o Infante Henrique é um local difícil de estacionar. E nós temos também esta ambição, e um dia, quem sabe, da Câmara nos conseguir arranjar um terreno para nós podermos fazer uma sede que tenha condições de as pessoas irem lá e os sócios usufruírem com a maior facilidade do núcleo.
2: E em termos de atividades, o que é que um núcleo como o núcleo do Sporting, que atividades é que ele, para além obviamente aquelas que estão mais diretamente ligadas ao clube, que...
3: Pronto, o núcleo já teve várias atividades. Teve o cicloturismo, teve o futsal, e depois teve os torneios de snooker, porque isto até era uma atividade a nível regional, traz muitas dificuldades financeiras e é preciso muita ocupação, e isso não é fácil arranjar nos diretores, então hoje ainda menos. Neste momento temos feito as atividades que é torneios de pádel, fizemos agora este ano, fizemos caminhadas, fizemos idas a Alvalade, e torneios de snooker também tentamos fazer, e agora pouco mais. Temos um equipamento até de futsal, que estávamos com a ideia de fazer alguma doação de um sócio que a gente conheceu agora há pouco tempo, ao núcleo do Maputo, e nós temos esse equipamento todo completo e fazemos questão de oferecer ao núcleo do Maputo para criar uma equipa ligada aqui ao núcleo de Portimão.
2: Muito bem.
5: Olha, e já agora queria-vos fazer uma pergunta. Além disso, o núcleo também ficava conhecido, e eu consegui ainda levar um benfiquista ou outro lá a comer, porque lá também se come também, e muito bem.
3: Exatamente. Nós agora temos o bar arrendado desde que entramos para esta direção. São pessoas cumpridoras e têm levado muita gente lá, porque eles realmente têm refeições económicas e têm uma boa cozinha. Nós também comemos lá várias vezes e nesse aspecto estamos bem servidos.
5: É bom sinal. E depois o pessoal combina e vem lá os jogos todos do Sporting, é?
3: Sim, quando há jogos, nós, evidente que temos a rede do WhatsApp, onde a gente contacta com os nossos sócios, e a gente faz com que as pessoas possam ir lá, e quando podemos haver fazer um petisco, a gente também faz lá um petisco e juntamos lá todos.
5: Junta-se útil ao agradável.
3: Exatamente.
5: É? Ok. E Ricardo, e agora a nível de comemoração, o que é que o núcleo tem preparado agora para este ano, para este 35º aniversário?
4: Boa noite, Luís, boa noite, Nuno. Temos todos os anos o núcleo do Sporting de Portimão faz sempre comemora sempre o seu aniversário, tenta juntar os seus sócios, tenta trazer sempre atletas, dirigentes, pessoas ligadas ao Sporting para se juntar a nós. Este ano fazemos os 35 anos, portanto vamos fazer os 35 anos de existência do núcleo, e é uma altura em que os dirigentes do Sporting, nomeadamente o diretor para os núcleos, faz questão de 5 em 5 anos, quando qualquer núcleo comemora um múltiplo de 5 anos, estar presente. E portanto nós quisemos este ano, além dele estar presente, vamos ter também o nosso ex-presidente Sousa Sintra, estamos a tentar ter jogadores como o João Simões, o João Virgínia, que são algarvios, outros atletas que são aqui do Algarve, que já foram campeões pelo Sporting, estamos a tentar que eles também apareçam. Temos o Sr. Tavares Pereira, que é um grande impulsionador dos núcleos, já foi candidato a presidente do Sporting, e vamos ter acima de tudo dois aperitivos, ou duas festas que se vão juntar à nossa festa, que vai ser a presença do grupo de músicas do Sporting, conhecidas, que são ouvidas no estádio e que são conhecidas por todos, e que são até os autores de muitas das músicas, e que conseguimos contratar para estarem cá e atuarem antes do jantar. Portanto, a partir das 19 horas, ali na zona entre pontes, ao pé do restaurante da Ponte, vamos ter lá os Sporting a tocar durante a volta de uma hora e meia, que queremos e estamos, e ainda agora ontem eu estive numa festa do núcleo do Sporting de Faro, em que há muitos farenses sportinguistas que vão se juntar a nós no sábado, e estamos a divulgar, não só aqui, em rádios, em jornais, e estamos convencidos que vamos conseguir juntar ali algumas centenas de Sportingistas para fazer uma grande festa do Sporting. E temos ainda, além deste concerto, que esperemos que seja um grande sucesso, vamos ter, e aproveitámos este ano, porque achámos nós, direção, que a história do núcleo precisava de ser, de alguma forma, guardada e em livro. E então decidimos, aqui há 6 meses atrás, um bocadinho em cima do joelho, em cima da hora, mas dissemos, é agora ou nunca, porque nós temos o nosso arquivo, já com muito, muito, muita papelada, e temos José Manel, que, como há bocadinho vocês viram, é a pessoa que tem ainda muita memória de toda a história. E pensámos que era a altura agora, que o José Manel é presidente e que ainda consegue ir recuperar toda esta documentação, de fazer então agora um livro com a história dos 35 anos. E portanto falámos com o Zé Garrancho, que era uma pessoa que se mostrou disponível, apesar de benfiquista. Também agora já é sócio do nosso núcleo, portanto já é meio sportinguista também. Ou vai-me bater, mas pronto.
6: Não está cá para se defender.
4: Exatamente. Exato. E o Zé, em 2-3 meses, com um trabalho hercúleo do Zé Garrancho, do Zé Manel, que eu ajudei na medida do possível, na parte da organização do livro, passaram ali muitas matinés, muitas noites a trabalhar, e conseguimos ter, está agora neste momento no prelo, para no dia 20 de para a semana, no sábado, vamos ter o livro, que vamos distribuir aos sócios gratuitamente, que estiverem presentes no jantar, e a todos aqueles que quiserem, vamos ter um preço quase simbólico para distribuir o livro. E acho que vai ser duas situações que nunca nos nossos jantares ocorreram, e que portanto fazem com que este jantar e estas comemorações sejam muito especiais.
2: Mas Manuel, e como é que foi então esta aventura de escrever a história do núcleo, ou ajudar a escrever, não é, ao José Garrancho, a história do núcleo do Sporting Clube?
3: Pois, isto é tudo, a questão é esta: os sócios antigos, e neste caso o Sr. Barão Carneiro e o Carlos Barão, que são as pessoas que estão mais dentro da situação, infelizmente, em função da saúde que eles estão, não é muito. Eles têm memória, mas já não se lembram a maior parte das coisas. Os outros sócios, infelizmente, faleceram, e então poucos ou nenhum já tinham conhecimento da situação. Pois eu, com os anos que tenho da direção, consegui reunir a maior parte da documentação para poder entregar o Garrancho, com a ajuda aqui também do Ricardo, que ele também foi ajudando, e fomos conseguindo elaborar o livro num espaço recorde de 2-3 meses, e realmente ele vai estar pronto no dia 20.
2: E o livro conta, pronto, conta obviamente a história do núcleo, algumas histórias também calculadas engraçadas.
3: Temos uma história que, por exemplo, vem lá no livro, que o Eliezer, também um sócio nosso, que na altura, quando vê aqui o Sousa Sintra a Portimão, naquele célebre jantar que foi feito ao edifício Atlântico, foi buscar 2 leões verdadeiros a Silves, e temos essa foto que vai ficar, está no livro.
5: Está imortalizada.
3: Está imortalizada, então as pessoas vão achar a piada, e é muito engraçado. E portanto tentamos reunir o máximo de fotos e de jornais que nós tínhamos, e penso que está engraçado.
4: Nós achamos, e o Zé Garrancho também disse, que quando as pessoas antigas olharem para o livro, se calhar vão se lembrar de mais coisas. Exato. Portanto, isto no fundo vai ser um documento que, se calhar, daqui a uns anos, até nós brincamos, nos 50 anos do núcleo, há de se completar também com estes 35 informação. Com mais informação. Mas pronto, eu acho que aqui está o essencial, e era aquilo que se perderia, porque para sempre ficaria com certeza nas catacumbas do núcleo, e nunca mais poderia vir cá para fora esta nossa história, que é relevante e que homenageia tantos e tantos sportinguistas que perderam o seu tempo, como nós agora, o seu tempo pessoal, o seu tempo profissional, para dedicar ao núcleo horas e horas infindáveis, e que pelo menos veem ali orgulhosamente o seu nome representado.
3: Não sei se haverá algum núcleo do país que tenha editado um livro.
4: Também não. Ainda hoje mandei, olha, já agora quero informar, enviei hoje ao Presidente Frederico Varandas uma mensagem a informar da nossa festa, a informar de que vamos ter o Sporting e que vamos ter um livro. Que segundo depois ele me respondeu, não houve nenhum núcleo ainda que tenha publicado. Ele, pronto, terá os seus afazeres, não estamos a contar que ele venha, mas pronto, pelo menos ficou satisfeito e sabe.
5: Olha, e já agora, a nível do núcleo, o Sporting passou muitos anos, obviamente, sem ganhar, mas nos últimos anos, principalmente a partir do Ruben Amorim, do Covid, ganhou ali um elan assim fortíssimo, e a nível de títulos. Isso também ajudou o núcleo a ficar mais dinamizado, e com mais pessoas ir à procura do núcleo e a enturmarem-se?
3: Exatamente, é o que eu dizia ainda há bocado. Isto, quando os clubes ganham,
5: é mais fácil, não é?
3: Os sócios aparecem, os simpatizantes aparecem. Nós ganhamos vários adeptos e sócios por causa disso, e realmente os resultados, não só no futebol, nas atividades amadoras, nós também tivemos este ano um grande êxito nas modalidades amadoras.
4: Amadoras, entre aspas, não? Ou já não são amadoras?
3: Sim, sim, sim. Não são amadoras, mas são chamadas secundárias, não são futebol. E então isso tudo contribui para que os sócios apareçam mais.
5: Inclusive dos mais pequeninos, provavelmente, não?
3: Sim, também temos sócios também pequenos que os pais fazem como sócio e também temos alguns jovens.
5: Ok, então só para relembrar, então, qual é o ponto de encontro, como é que ainda se podem inscrever, se ainda há inscrições, onde é que podem ir ver?
4: Sim, neste momento ainda as inscrições estão abertas, aliás o restaurante tem uma capacidade que pode estender-se até 400 lugares, portanto não haverá problemas com as inscrições. Agradecemos apenas que o mais cedo possível se possam inscrever para podermos organizar junto o restaurante,
5: claro,
4: mais
5: ou menos planear.
4: Para poder planear. Para se inscreverem, ou através do mail do Núcleo, que é Núcleo Sporting Portimão, tudo junto, @gmail.com, ou através dos telefones, que eu posso aqui dizer, se calhar,
5: sim, é
4: para alguém quiser, que 962-835-751, que é o que vai ligar, vai falar com o Zé Manel, ou 912-226-321, que será o meu número, e que, portanto, a partir daí, conforme o número de lugares que entender, seja sócio, seja não sócio, o custo dos sócios é 25 euros para o jantar, não sócios 30 euros, e recordo que para o concerto a entrada é livre, portanto, qualquer pessoa que queira apenas ir assistir ao concerto...
6: É só passar
4: Zona Ribeirinha, 19 horas, e está ali um bocadinho a conviver connosco, vamos ter, paralelamente ao concerto, cerveja, bifanas, portanto, antes do jantar, e portanto, podemos ter ali um momento de convívio, independentemente depois possam ir ou não ao jantar.
6: É um bom aperitivo.
5: Convívio e ouvir boa música.
4: E ouvir boa música. Estão já convidados, o Luís e o Nuno.
5: Obrigado.
4: Para aparecer e se quiserem jantar, também estão já convidados para nós.
5: Obrigado.
4: Depois terão aqui um livro, desculpa, talvez, sim, obviamente, sim, depois vamos entregar aqui um livro aqui à Rádio Portimão.
5: E agradecemos com muito gosto o facto de darem então o livro. E muito boa sorte então para todo o aniversário, para todas as comemorações do Núcleo. E obviamente esperemos que corra tudo bem e encontrar-nos aqui também neste espaço a fazer mais divulgação dos vossos aniversários ou de outras atividades que tenham. E isto é obviamente válido a qualquer cor clubística, atenção.
4: Okay.
6: Fica-te bem dizer isso.
5: É claro que eu tenho a minha preferida. Então foi aqui a entrevista com o Núcleo de Sporting Portimão, que faz 35 anos este ano. Tivemos aqui o José Manuel e o Ricardo Palei, que nos contaram tudo. Se não ouviu tudo desde o início, não se preocupe, daqui a pouco está no YouTube e no Spotify. Entretanto pode ir ver no Facebook desde o início, que está lá tudo. Então, obrigado e uma boa
4: noite.
6: Obrigado, boa noite.
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Estamos aqui com mais um Cidade Mais e agora vamos ficar com Rosalía.

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Estivemos aqui na companhia de Henrique Iglesias, Bailamos. E vamos continuando com boa música aqui na nossa antena dos 106.5. Este é mais um Cidade, mais nas noites de quinta-feira aqui na sua rádio.

E vamos aproximando o final da primeira hora do Cidade Mais aqui no 106.5, com boa música em português. E já daqui a pouco, não perca, vamos ter Naomi na nossa convidada da segunda hora.

0: 10 horas.
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0: E Nuno, estamos quase a ir já para a próxima entrevista, não é?
1: É verdade, temos aqui mais uma convidada hoje connosco. Hoje temos, depois temos estado dedicados mais ao desporto, vamos à música, não é, Luís?
0: É verdade, temos aqui a Naomi dos Naomi Falcon and Dub Collective. E vou só pôr aqui o jingle e vamos já começar a conversa aqui com a Naomi. Não sai daí, pode-se ligar também ao Facebook se quiser ver em direto a Naomi. Se não, se estiver a conduzir, vá ouvindo pelo carro.
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0: E temos aqui então o prazer de termos a Naomi, que vem-nos falar então do lançamento do novo álbum e das novas músicas aqui dos Naomi Falcon and Dub Collective. Obrigado por estares aqui e vir apresentar aqui então esse álbum, Naomi. E diz-me uma coisa, da última vez que estiveste cá, tinham lançado umas músicas, não é? Desde essa altura até agora, o que é que se tem passado na vida da banda dos Naomi Falcon and Dub Collective? O que é que têm feito? Como é que chegaram a pensar neste álbum? Conta-nos tudo o que queremos saber.
3: Olá a todos, já obrigada para o convite.
0: Deixa-me só um segundinho, desculpa, Naomi.
3: Tudo bem.
0: Que aqui ainda não começou, ficou aqui a rodar e não avançou. Dá-me só um segundinho, desculpa lá. É que assim o pessoal que estiver a ver no Facebook também ouve logo desde o início. Pronto, agora sim, problemas técnicos resolvidos. E então, Naomi, conta-nos lá tudo. Desde a última vez que vocês estiveram cá, o que é que aconteceu na vida dos Naomi Falcon?
3: A última vez foi quase um ano atrás. Sim. Ou já são duas, não?
0: Um ano, só ver.
3: Um ano. Olha, passou que fizemos muito trabalho sobre este álbum, que realmente foi um nascimento duro. Fizemos trabalhos neste álbum durante 3 anos em total. Começamos a gravar o álbum há 3 anos atrás e agora vai sair finalmente.
0: Finalmente. Então já é uma coisa que já vem de trás, já está pensada há muito tempo, é isso?
3: Sim, está pensada há muito tempo e foi crescendo. Começou como um álbum normal, tipo um projeto pequeno, e saiu de ser um álbum muito grande com 22 músicos, muitos convidados também, muitas colaborações, e fizemos um vinil, um LP, que estamos muito orgulhosos disso, e foi um processo bem largo.
0: Olha, diz-me uma coisa, vocês já na outra vez tiveram cá, vocês sempre disseram que havia uma grande miscelânea, muitos artistas que vinham a entrar nas vossas músicas e que participavam, vocês sempre foram um grupo grande, não é? Ainda mantém-se assim, muito aberta a músicas com outros artistas, é assim o vosso espírito, é isso?
3: Sim, é isso. Já o nome foi pensado nisso, não? O coletivo foi pensado de estar aberto, mas estamos num centro fixo de 5 pessoas, mas muitas vezes fazemos colaborações com grupos grandes, até o coro aqui de Portimão, o coro da aldeia, que tem 20 cantores, fazemos colaborações com batucadas, que fazem 15, 20 baterias. E gostamos muito de colaborar com outros cantores também e com mais soplos.
1: E como é que nasceu então a história aqui deste álbum? Começou, foram aparecendo as músicas, foram juntando as músicas, ou havia já assim um projeto que vocês queriam realmente fazer algo diferente, com um determinado sentido? Como é que foi?
3: Não, foi um processo natural, porque este mês também temos 10 anos de aniversário da banda.
1: Então é uma excelente forma de celebrar, não é?
3: Sim, mas isso não foi planificado. Mas nunca fizemos um álbum verdadeiro de estúdio. Fizemos um álbum DIY em casa. Depois fizemos um álbum live, ao vivo. E foi natural, depois de alguns anos do último álbum ao vivo, que criamos criar um trabalho do melhor que podemos para realmente apresentar a nossa música da forma pura.
0: Peço desculpa, não, era só para tirar este microfone aqui.
1: Yeah. E em termos do conteúdo, portanto, é tudo músicas originais, novas, que estão a apresentar neste álbum?
3: Sim, sim, sim. Já há algumas músicas que tocamos já desde 3 anos, porque o processo de criação foi ali. E há várias músicas que até agora quase não tocamos e outras que estavam em parte do nosso show já para estes 3 anos que foi o processo de fazer o álbum.
0: Olha, Naomi, eu lembro-me das vossas músicas. Aquela é uma sonoridade, se calhar, a fazer lembrar o verão, tipo uma espécie de reggae, uma espécie daquelas boas vibes, como se diz. Ainda mantém-se no mesmo estilo ou vocês não têm esse estilo padronizado e é o que vocês sentem e aquilo flui no momento? Como é que funciona?
3: O estilo está bastante fluido. O centro fica no reggae, mas neste álbum temos vários diferentes estilos. Temos waltz, funk, soul, dub muito pesado. Temos roots reggae, temos ska. Há muitos diferentes estilos. Há uma música que é até quase rock, funk rock, e um que está muito indie, super suave. Há de tudo e há algo para todos. Todos vão gostar uma música ou uma outra.
1: Sim, é para chegar a vários públicos.
3: Sim.
0: Isso é uma coisa que é fruto da vossa experiência. Estava a dizer que são vários, são 5 pelo menos agora. E depois ainda vêm os convidados. É em função também dos convidados, também adaptam o tipo de música que querem tocar, por exemplo, ou não?
3: Não, isso não.
0: Eles é que se adaptam também um bocado mais a vocês, sim, ou vão de acordo com o que vocês pretendem, não é?
3: Sim, sim, sim. Isso. Os convidados normalmente tocam a nossa música e fazemos uma interpretação. É diferente. É, também nunca fazemos colaborações sem ensaiar. Nunca fazemos tipo jam, a ver onde vai. Está sempre muito trabalho e muito amor para o detalhe e o perfeccionismo.
0: E é fácil conseguirem ensaiar com tantas pessoas hoje em dia, não é? Ter um espaço e estarem todos a ensaiar e depois com as colaborações não deve ser assim das coisas mais fáceis, não?
3: É fácil não, e nada. Nada é fácil, mas com dedicação chegamos a fazer tudo o que queremos. Claro, se temos que fazer um ensaio com o coro, por exemplo, eu vou ali. Não são todas as pessoas, claro, que vêm no nosso. Nós temos uma sala pequena para uma banda só, ensaiamos no LAC, em Lagos, e ali não chega para 20 cantores.
1: não cabem lá todos,
0: claro, como é óbvio. Olha, e nos últimos tempos, ainda antes deste álbum, têm estado a atuar, têm estado a fazer concertos ou têm estado mais dedicada à gravação do álbum em particular?
3: Não. Fizemos sempre muito shows também. Temos shows todos os fins de semana, na temporada entre maio até outubro tocamos todos os fins de semana, uma ou duas vezes. E no inverno eu vou normalmente a tocar com uma outra banda na Suíça, porque tenho ali uma banda e está ali a temporada de trabalho no inverno.
1: A música, a nome não para.
0: É isso,
3: mas tento realmente parar por 2 meses, sempre para ter a musa de trabalhar sobre novas músicas e também fazer aqui o mixing para este álbum. Estava isso que tomava mais tempo do álbum, estava o processo do mixing.
0: É a parte que demora mais tempo. Vocês tiveram que prepararam esse álbum 3 anos ou isso é a parte da criação da música até estar feito? Ou seja,
3: não.
0: Em estúdio, quanto tempo é que demoraram?
3: Do momento que entramos no estúdio até acabar o álbum foi 3 anos. A criação das músicas já foi anterior.
1: Olha, Luís, mas isto já vai conversar mais.
0: É, não é?
1: Acho que a gente não, que destaque, o que é que vamos ouvir?
3: Vamos ouvir um single que lançamos amanhã, porque o álbum vai ser lançado sábado. Mas
1: amanhã quer dizer vai ser o primeiro single que vai ser lançado.
3: Lançamos, não? O single deste
1: e
3: álbum.
1: E aqui em primeira mão, vamos ouvi-lo aqui.
3: Sim, a primeira gente do mundo que ouve nisso, nem a banda ouve.
0: Vai ser mesmo aqui.
3: Nem eu ouvi já.
0: Na Rádio Futebol.
3: Chama-se People.
0: Então vamos ficar com este som, Naomi Falcon and Dub Collective. 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

0: E ficamos aqui então com a estreia de People. Um bom som que parece que tem muita coisa para correr bem, ou não, homem? diz-me uma coisa, eu há bocado estávamos a falar agora em off. São 22 músicos que participaram neste álbum, não é?
1: Sim.
0: Ok, eu tinha percebido, desculpa, que era 22 músicas o álbum, não. O álbum é de quantas músicas então?
1: 12.
0: Olha, diz-me uma coisa, esta sonoridade que nós ouvimos, muito característica então do reggae, que tipo de instrumentos é que tem ali? Quem é que está? São tantos sons, não é? E depois tem aqueles. Parece aqueles, não sei se é sintetizador, se é o quê. Explica-nos lá tudo que tipo de misturas é que estão aqui nesta sonoridade.
1: Nesta música foi uma coisa atípica que normalmente não temos no disco, que é uma flauta. Foi a flauta que fiz o solo e tudo. Normalmente temos mais outros sopros, metais, trombone, trompeta, saxofone, tudo isso. Foi baixo elétrico nesta música. No disco temos os dois, temos baixo elétrico e contrabaixo, as duas, depende da música. E guitarra elétrica, guitarra acústica, bateria e técnico de dub que fez efeitos ao vivo na sua mesa de dub. Por isso, essa é uma música um pouco mais tradicional do reggae dub que outros que temos, que são mais moderna ou mais pop, sim. E mais acessível, talvez, sim.
0: Sim, mas está, no fim resulta um efeito muito bom. É bastante agradável, não é?
1: Sim, sim, sim. Obrigada. Para mim, sim.
0: Ora,
2: não, acho que está aprovado. Está aprovado.
0: Está sim, sim.
2: A amostra está aprovada. Olha, o Naomi, diz-me então, portanto, amanhã será lançado este single e o álbum depois apresentado no dia a seguir. E como é que vai ser? Vai uma festa? O que é que vão fazer? Alguém as pessoas podem ir assistir? Como é que conta lá?
1: Sim, vamos fazer a festa mais grande que fizemos nestes 10 anos da história da banda. Temos convidados 50 músicos para participar ali no evento. É um grande dia num parque muito lindo, com árvores velhos, muita sombra, que é bom porque vai fazer calor.
2: Right, pois está. Estes dias está muito calor.
0: Exato.
1: Na Salema Eco Camp. Uhum. Ali tem um parque espetacular, com um palco muito lindo. E vamos fazer ali, temos uma batucada, o coro da aldeia vai.
0: Também vão participar?
1: Sim, eles vão também fazer um show do coro.
0: Uhum.
1: E depois temos uma colaboração deles com alguém outro, tipo uma surpresa, não posso falar muito disso. E depois temos uma banda da Argentina, os vizinhos, eles vão tocar também. E depois tocamos nós com muitos convidados, vamos fazer a colaboração com o coro, com a batucada. E temos, porque na história da banda fizemos muitos trocos de músicos.
0: Uhum.
1: E vão vir todos os músicos velhos para fazer a guest appearance. Assim vai vir o guitarrista velho, depois vai o baterista velho, antigo. E assim vamos fazer uma mudança no palco. Cada música vai ser com alguém outro.
2: É uma forma também de assinalar os 10 anos da banda,
1: sim,
2: não é?
1: Sim, com os antigos. São duas celebrações juntas. Sim. Assim vem a malta aparecer.
2: E para aparecer, o que é preciso?
1: Para ser o quê?
2: Para aparecer lá, o que é preciso?
0: A partir de que horas é que se pode aparecer?
2: Basta no local?
0: Tem que se pagar para entrar?
1: Sim, entrada. Começa às 3 horas e acaba às 11 horas.
2: Então vai ser uma grande tarde, sim, sim. Noite de música.
1: A música ao vivo acaba às 8 da tarde e das 8 até às 11 temos um sound system.
2: Okay.
1: Que é uma forma tradicional da música, cultura DJ, com torre de colunas. Não sei nisso.
0: Sim.
1: Sim, vai ser ali o Black Milk Sound System com DJs que vão fazer vinil, um show de vinil também da música jamaicana, reggae, dub, para dançar nos todos, porque ali às 8 acaba
2: a pressão
1: e vamos a festar, sim. A entrada é de 10 euros para todo o dia. A quem compra um vinilo, uma CD ou um álbum digital, a entrada é reduzida a 5 euros.
2: Boa.
1: Crianças não pagam, até 12 anos.
2: Olha, e dá para, vai ver comida, bebida, as pessoas podem lá passar, sim, a tão à tarde.
1: Sim, tem ali um bar, e vamos nos também fazer o bar, e temos um amigo que faz o catering, que vai ser de burritos, tacos e bolos.
0: Fome não passa, não é?
1: Fome não passa, sede não passa. Vai ser
2: uma grande festa este sábado.
1: E também, se a gente tem muito calor, depois eu faço ideia para a Salema Praia fazer um banho ali.
0: Dar um banho e voltar.
1: E também tem ali do Salema Praia, tem shuttle bus para o local, porque... o parking está limitado, não venho assim, a gente normalmente se apaca na Salema Praia e temos shuttle que vai sim, é bom, um banho, depois dançar,
0: ouvir mais música, comer
1: banho.
0: Parece uma boa ideia. Vai ser então quando? Amanhã?
2: Sábado.
0: Okay.
1: Sábado, yep. Dia 13 de junho. Okay. E vocês são convidados também.
2: Obrigado.
0: Olha, e a nível de plataformas, depois vão logo disponibilizar nas YouTubes e essas coisas assim? Como é que funciona? Quem depois quiser ouvir a vossa música, onde é que a pode encontrar, digamos?
1: O single People vai ser em todas as plataformas, incluído Spotify. O álbum, não. O álbum fica só nas plataformas pago, não é para free streaming. Não vai ser no Spotify, basicamente. Não é verdade que digo eu. Vai ser no Qobuz e no Tidal também, porque estas são duas plataformas que têm condições justas para os músicos.
2: Exato.
0: E muitas pessoas já se queixam um bocado do Spotify por causa dessas condições.
1: Sim, para o Spotify fazemos um pouco um boicote. Põemos aí o People, que acho, porque o mais parte dos nossos fãs são ali a ouvir a música. Assim, queremos também oferecer uma música, mas o álbum completo vai ser sobre todas as outras plataformas, também o iTunes, Apple Music, e vai ser no Bandcamp.
2: E vai ver também, para quem quiser, em suporte físico, ou seja, vai vinil?
1: Sim. Temos vinil,
0: que é ótimo.
1: É o sonho mais grande musical que eu tive toda a minha vida, de ter um vinil próprio.
2: Isto é tá curioso, quase. Não é? Os tempos vão e cada vez dá-se mais valor ao vinil da Diga Messi.
0: É verdade.
1: Sim.
0: Até a sonoridade era completamente diferente, não é?
1: Sim. Todos os anos a gente compra mais vinis outra vez.
0: Está a voltar.
1: Sim. Mas nós fizemos o vinil tão bonito, porque temos a arte feito de uma artista que faz collage feito de mão. Está uma artista famosa de Inglaterra também, e fica tão bonita que a gente pode comprar só
2: para decorar.
1: Ali dentro também tem um pôster também deste artista, e a gente pode realmente comprar para ter ali no apartamento, fica super bonito. E então code QR para fazer o download do álbum digital que temos no nosso homepage.
2: Okay.
1: Sim, acima de todos que querem suportar uma coisa física, o CD, o disco, e não tem máquina para fazer andar.
2: Exato.
1: Temos o álbum online também.
2: Muito bem.
0: Olha, antes de irmos então para as pires e para a próxima música, diz-me só uma coisa. Quem não conseguir ir a este lançamento, mas quiser vos ouvir brevemente, onde é que vos vai poder encontrar, já que também tocam todos os fins de semana, devem conseguir apanhar-vos assim em algum sítio. Quem vos quiser seguir, pode ir, vocês têm redes sociais, esse tipo de coisas, como é que sabem onde é que vocês vão atuar?
1: Sim, claro, temos todas as redes sociais, Naomi Falcon, Naomi Falcon Music, Naomi Falcon and the Dub Collective, qualquer coisa, vão encontrar. Temos um homepage também, temos homepage que é naomifalcon.com. E é muito fácil para a gente de Portimão, o fim de semana próximo, tocamos aqui em Portimão na Ribeirinha Beach Festa da organização
2: depois, sim.
1: Sim. Que vai ser muito fixe. Tocamos ali dia 20. Dia 20 de junho,
2: seja,
1: juntos com o Ben and the Pirates, e sim, estamos muito felizes de vir a tocar ali.
2: Muito bom.
0: Então, Naomi, vamos então despedir-nos e vamos ficar com que música agora, a seguir ao People?
1: There's a Song.
0: Vamos lá ficar então com There's a Song.

0: E mais outro grande som, Naomi, aqui este There Is a Song. Olha, este aqui ainda parece que tem mais pessoas do que a anterior, não é? Aqui, pelo menos a nível de back vocals, também parece mais pessoas e também tens aqui alguém a fazer dueto contigo, não é?
1: Sim. Aqui temos, acho que 8 ou 9 vozes no coro e também tivemos umas teclas, uma lapsteia guitarra, 3 soplos. Sim, estava uma banda mais grande nesta
0: Mais
1: música. Sim,
0: completa.
1: sim, sim.
0: Olha, foi um prazer ter estado aqui connosco. Nós gostamos muito e desejamos, obviamente, boa sorte no lançamento do álbum.
2: Vai ser uma grande festa.
0: Exato, certeza que vai e que corra tudo bem. Tens uma última mensagem para deixar aqui aos nossos ouvintes e aos teus fãs também? Aos vossos?
1: Muito obrigada. E compram os discos dos vossos favoritos artistas. Dependemos disso, dependemos do suporte de vocês para poder continuar de gravar música e fazer produções espetaculares.
0: Obrigado então, Naomi. Foi, lá está, um prazer e esperamos que tenhas muito sucesso tu e a tua banda, como é óbvio.
1: Muito obrigada. Boa noite.
0: Okay.
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0: 22 horas e 54 minutos, Luís, vamos caminhando para o final da nossa segunda hora.
1: É verdade, é verdade. Dia 11 de junho, aqui na Rádio Portimão, 106.5 FM. As primeiras duas horas já foram. Tivemos aqui o Núcleo Sporting de Portimão, em que o Ricardo Palé e o
0: José Manuel,
1: tiveram a falar das comemorações do 35º aniversário na primeira hora. E aqui na segunda.
0: Para não perder, é principalmente verdade. Para os sportingistas, que não é o meu caso, mas pronto.
1: E na segunda hora tivemos aqui a Naomi, que nos veio falar do lançamento do álbum novo, que vai ser agora já este sábado, de Naomi Falcon e Dub Collective, um álbum de 12 músicas, e já tivemos o prazer de ouvir aqui em primeira mão.
0: Tivemos aqui em primeira mão a estreia do single, que será disponibilizado amanhã nas plataformas de streaming, que se chama People,
1: exatamente. E depois tivemos a ouvir outra música que era There's No...
0: There's a Song,
1: é isso. Já, isso, o meu nome já troco tudo. Olha, e para quem...
0: Olha, o que é que está reservado para a nossa última hora?
1: Era isso que dizer. Temos ainda muitas coisas a falar. Temos o Zé Batista, que vai-nos trazer o tempo adicional mínimo, onde vai falar tudo do desporto. Não te esqueças que ele, na semana passada,

0: barata para ver também o que é que ele nos vai trazer hoje, esta sua história. Portanto, é só ficar aqui na nossa antena que vai descobrir daqui a pouco.
1: Olha, Luís, nós no próximo programa já podemos fazer o balanço do primeiro jogo de Portugal.
0: É verdade, é verdade, é verdade. Porque já passou, porque vai ser na próxima quarta.
1: É quarta-feira, é quarta-feira. É. Muito bem, então continua aqui bem ligado no 106.5 FM da Rádio Portimão. Continua a fazer-nos companhia nesta noite de quinta-feira.

0: 11 horas.
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0: E muito boa noite, sejam bem-vindos a mais um Chico Barata na área. Tudo bem, Chico? Como estás?
1: Está tudo bem, grande abraço para todos.
0: É
1: Chico Barata
0: nada,
1: está
0: isso
1: na
0: é que está na área, não é? Isso é que é preciso. Olha,
1: área.
0: então, conta-nos coisas, o que é que nos vais contar hoje?
1: É verdade. Dentro da mesma linha da última que contei, agora é para dizer, não é que eu, como vocês sabem, sempre vos disse que nossas famílias são misturadas e somos descendentes de brancos e de negros da África. Eu tenho um caso, pronto, que foi mundialmente conhecido. E o meu falecido pai estava ligado sempre, foi sempre ligado à enfermagem e ao esquema de massagista. O pai teve sempre ligado àquilo. Epá, acontece que sabes como é que é? Um enfermeiro é enfermeiro, um médico é um médico, o
0: Sim.
1: especialista é especialista, cada um tem as suas coisas. E acontece que lesiona-se um grande homem chamado Kanu, da seleção da Nigéria. Gravemente, ele jogava na seleção da Nigéria. O Kanu foi um dos melhores jogadores daquele tempo, daqueles tempos. Vocês sempre ouviram falar no Kanu. O Kanu jogou no Arsenal.
0: Era o
1: O
0: avançado,
1: Kanu
0: não era?
1: era um avançado alto, com as pernas compridas, jogava
0: Sim.
1: muito. O que é que se passou? Ele tem uma grave lesão, daquelas que já acabou a carreira. E então os médicos, meu pai, meu falecido pai, começa a conversar com os médicos, amigos dele, e eles dizem: pá, que pena, pá, o Canu acabou a carreira, acabou, porque começaram a pôr os termos técnicos. Os doutores começaram a pôr os termos tibiotársica, o não sei dos quantos, e não sei quem partiu isto, e é impossível isto calcular, acabou. Para mim, já era toda a opinião dos médicos, era que não acabou, não pode mais jogar.
0: Tinha hipótese, não era?
1: Já, não tem hipótese, acabou-se, não pode jogar mais futebol, porque isto aqui não pode, não pode. E o meu falecido pai começa a debater-se com os médicos e disse: não, não, não. Ele vai voltar a jogar. Epa, mas como é que é? Pá? E depois começaram aquelas conversas de superioridade, os médicos que estudaram mais, a dizer ao meu pai: mas como é que tu podes ter coisa? Nós andamos a estudar isto, e é que isto é incompatível com isto, porque a tibiotársica, lá vinham eles com as coisas, com os termos
0: Números, né?
1: técnicos, com aquelas coisas todas. E o meu pai, às vezes, sem argumentos para poder, porque não tinha a capacidade que eles tinham de argumentação a dizer aquelas coisas. O tempo passou, um ano passou, 2 anos se passaram e o Canu nada. Estava a fazer recuperação à maneira dele. O meu pai também não sabia de nada. O meu pai, para ele, no consciente deles, assim, ele vai voltar a jogar. E qual eram os argumentos do meu pai? Ele é africano. E cuidado, quando ele dizia assim, mas ele não disse isso aos médicos, mas ele
0: Sim,
1: dizia
0: sim.
1: para ele: esqueceram-se que ele é africano. A palavra mesmo é essa, africano. E aquilo, o meu pai guardou para ele, durante 2 anos, teve que engolir aquelas conversas todas que os médicos diziam, com os argumentos da tibiotársica e de não sei dos quantos, e daquelas coisitas todas, que eles dominavam aquilo. O meu pai sempre calado. 2 anos depois, o menino Canu aparece a jogar no Arsenal e na seleção da Nigéria, em grande escala, a partir tudo. O meu pai reúne-se com os médicos, outra vez: venham cá. Então, onde é que está a tibiotársica? Onde é que está o não sei dos quantos? Vocês diziam que ele... Epa, eles todos atrapalhados. Meu pai disse: vocês esqueceram-se que ele é preto, é africano. Vocês esqueceram-se desse pormenor. Aí eles tiveram que engolir os médicos, esses mestres sabichões, têm mania, que sabem tudo. Meu pai dizia: esqueceram-se. Meu pai tinha moral para falar com eles, de mano a mano, falou com eles: vocês esqueceram-se. Meu pai também é branco como vocês. Mas o meu pai sempre soube que nós, negros, tínhamos essa capacidade, tínhamos outra coisa fisicamente que nos protegia das coisas, que sei lá o que é, mas é isso. E então foi uma das conversas que sempre me ficaram na vida, na vida. E nós, em Portugal, tivemos um caso desses, com o Alberto, que jogou no Benfica, na seleção nacional. o Alberto estava.
0: Sim.
1: Acabou-se o futebol, fez a esquerda do Benfica, da seleção também da Guiné-Bissau. Ele dessa parte da Guiné-Bissau. O Alberto foi titular internacional de Portugal e não sei qual. Teve uma lesão gravíssima. Ele ficou, eu vi ele em Lisboa com a perna maior que a outra, ele a cochear, eu disse assim, não, isto aqui não tem problema. Com cento e tal quilos, com cento e tal, vou dizer 130, 140 quilos, eu disse, acabou. Este gajo não tem hipótese de voltar a jogar. Eu também disse, este homem não tem hipótese. A cochear assim, opa, quando eu vejo ele regressar ao futebol, a jogar, voltar à seleção nacional, pelo Belenense, depois voltou, já não veio para o Benfica, já jogar no Belenense, a jogar e voltar à seleção nacional, dizendo, não, afinal Deus é pai e Deus existe.
0: Pensavas que era impossível e no fim deu a volta.
1: Quando vejo o Alberto no Rossio, encontrei ele com 150, à vontade, 140, 150, ele era grande, ele era maior que eu tenho 1,75m, eu tinha uns 85 à vontade, mas eu quando eu vejo com 100 e tal quilos, eu disse, não, esse cara ia cochear, ele andar a cochear. Eu dizia, isto não pode jogar, pá, não pode ser. Quando ele volta a jogar pelo Belenenses, volta a titular da Seleção Nacional. Eu disse, não, pá, isto só mesmo que é resiliência africana daquele do coisa, pá, é uma coisa impressionante. E é verdade, nós temos esses casos que acontecem nas nossas vidas, que a gente vê e depois diz, pô, mas como é que é possível? É possível, sim.
0: Por quê?
1: E nunca se deve desistir, e mais uma das coisas que nos dá vantagem, essa coisa do ser africano, que a gente às vezes quer levar isso para o sentido do... Não é o ser, é a natureza.
0: Claro, é a complexão física.
1: É a complexão física, é a natureza que nos favoreceu nessas coisas, não há como dar a volta.
0: Acho que sim. Olha, uma bela história, para nunca desistir.
1: É para nunca desistir, é verdade.
0: É
1: isso mesmo.
0: Olha, obrigadíssimo, Chico.
1: Um grande abraço.
0: Esta bela história.
1: Para a semana a mais.
0: É nada, um grande abraço, tudo bom.

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0: E muito boa noite, sejam bem-vindos a mais um Tempo Adicional Mínimo com José Batista. E então, Zé, como estás? Tudo bem?
1: Boa noite, Luís. Boa noite aos nossos ouvintes. Agora cá estamos de regresso após uma semana de
0: Dito
1: férias,
0: bem.
1: né?
0: É
1: Tivemos
0: verdade, é verdade.
1: direito aqui uma pausa obrigatória, né? Foi o feriado da semana passada. E então, esta semana, trago aqui um resumo ainda, portanto, das notícias desta semana, juntamente com as desta semana.
0: É isso. Agora, hoje ainda tens mais notícias, de certeza.
1: Vou tentar aqui ser um bocadinho resumido, porque há muitas e algumas, pronto, podem não. Vou tive que fazer aqui uma compilação daquelas que eu achei que era mais interessante. Olha,
0: Claro.
1: começo por dar os resultados daquele torneio de Grand Slam de Beach Ténis que decorreu na nossa cidade, portanto, que eu tinha
0: Sim.
1: falado no último episódio, e então achei importante trazer aqui só os resultados para quem nos ouve conseguir perceber. Portanto, foi uma dupla italiana, em femininos que ganhou, Giulia Gasparri e Nini Valentini, e em masculinos foi uma dupla que era composta por um atleta brasileiro, o André Baran, e uma Michelle Capelletti. Portanto, isto, como eu disse na altura, equivale ao primeiro Grande Slam deste ano, em ténis de praia. Foi disputado, portanto, na nossa cidade, há 2 semanas atrás, e trouxe muito, muito e trouxe então os melhores atletas de beach ténis do mundo, à nossa cidade. As duplas favoritas acabaram por ser eliminadas nas meias finais. Eram quem tinha ganho o torneio em 2025, portanto acabou por ser aqui uma pequena surpresa, apesar destas duplas serem as que ganharam, serem cabeças de série, mas não eram, claro, claramente os primeiros favoritos. Aliás, esta dupla, o André Baran e o Michel, eram apenas os quintos pré-designados. Portanto, mas em conto geral, tivemos aqui o melhor beach ténis do mundo na nossa cidade. Eu tive a oportunidade de passar por lá, estava um ambiente muito, muito giro, e claramente acho que é um torneio que no futuro poderá ainda ter mais condições para crescer, e pelo que me deu a entender, os atletas ficaram muito, muito satisfeitos pelo acolhimento e pela zona mista que estava. Os jogos também tiveram transmissão no campeonato, no canal internacional da Federação de Beach Ténis, portanto todo o mundo pôde ver, e acho que as imagens que se transmitiu para o mundo foram muito interessantes.
0: É, já agora, só para quem não está tão dentro do assunto, isso é quase o equivalente ao ténis ter um Roland Garros ou coisa assim. Começa a ser uma coisa de destaque ao nível do beach ténis, não é?
1: É isso. Dentro do mundo do beach ténis, este torneio aqui em Portimão é na categoria máxima, é equivalente a um Roland Garros, a um Wimbledon no ténis. Como é óbvio, o beach ténis ainda não gera as mesmas fontes monetárias, nem tem o mesmo impacto social e mediático que tem o ténis, mas a caminhar a longo prazo, se implementar ou implementar este torneio aqui na nossa praia, poderemos dizer que daqui a muitos anos teremos um torneio fantástico e o mais importante do mundo aqui na nossa cidade. O beach ténis tem tido um crescimento exponencial, sobretudo na América Latina e no Brasil, mas também mesmo na Europa. Cada vez a Itália é uma das maiores potências do mundo do beach ténis. A Espanha também já joga. Os portugueses, cada vez mais aproveitando as nossas fantásticas praias e a nossa costa, também já existem clubes em quase todas as cidades com praia, e é fantástico nós termos conseguido acolher uma prova desta dimensão. Como te disse, toda a envolvência para além do jogo, ou seja, porque estes torneios de Grand Slam, digamos assim, é muito para além apenas do jogo em si, é toda a zona mista, toda a envolvência, todo o espetáculo, toda a logística por trás de um torneio destes faz com que os atletas gostem de vir cá, e depois, se os atletas gostam, e se o feedback é bom, como é óbvio, a máquina a mexer é muito mais fácil de conseguir assegurar isto para os próximos anos.
0: Ok, entendido.
1: Agora, prossigo, ok, olha, agora vou passar aqui um bocadinho também uma área que eu gosto muito, e tu também sabes, que é o desporto escolar. Isto para dizer que os alunos de várias escolas do Algarve destacaram-se nos campeonatos nacionais escolares de desporto escolar, que decorreram no final do mês de maio, 28 e 30. Esta prova decorreu em Aveiro, e então, os alunos algarvios garantiram medalhas nas modalidades todas, nas oito modalidades que compõem este desporto escolar, só para citar, é no atletismo, no badminton, no bocha, no canoagem, no futsal, natação, ténis de mesa e voleibol. São estas as modalidades que neste momento compõem o desporto escolar em Portugal. Foi uma competição com um total de aproximadamente 1.000 alunos. Dizer que aqui a nossa delegação conseguiu no total dois primeiros lugares e cinco segundos lugares e seis terceiros lugares, isto no cómputo individual, mas mais importante, e por isso é que eu também quis dizer, que a nível coletivo, o Algarve conseguiu garantir dois pódios na classificação por escola, ou seja, da escola que tem os melhores resultados em atletismo e outra na canoagem, dizendo que no atletismo, o primeiro lugar, portanto, esse pódio foi conseguido pela escola Poeta António Aleixo de Portimão. Portanto, eu também quis trazer aqui esta ressalva, porque pronto, tivemos aqui uma escola do nosso concelho, da nossa cidade, que ficou em primeiro lugar na classificação a nível coletivo, na modalidade de atletismo a nível nacional.
0: É ótimo, é muito bom. Quer dizer que a nível de desporto escolar também estão a fazer bons trabalhos, não é?
1: É isso mesmo, parabenizar a escola, parabenizar o agrupamento e, sobretudo, também aos professores que continuam ainda a ter esta coragem de incentivar o desporto escolar, que, sabendo nós que neste momento, com um mundo tão tecnológico e com tanta oferta, muitas das vezes as nossas crianças não estão tão viradas para a prática desportiva, e conseguir voltar a fazer este trabalho com o desporto escolar, que eu acho que pode muito bem servir de base ou a descoberta de muitas modalidades para estas crianças, e que se calhar até muitas delas até não têm possibilidades económicas de praticar em clubes e que são descobertos no desporto escolar. Se fores a ver, e eu sei disso, quase todos os melhores atletas portugueses nas modalidades ditas amadoras foram descobertos no desporto escolar, que depois os clubes, ou que pelo menos descobriram a prática no desporto escolar e depois passaram para o desporto federado e posteriormente o desporto de competição e de alta competição até chegar à elite como estão agora. Só queria também aqui destacar, por ser uma modalidade que no Algarve é muito pouco praticada, e que é interessante, porque acho que nem temos nenhum clube neste momento federado na primeira e na segunda liga em Portugal, que é o voleibol, e que uma equipa, portanto, da escola de voleibol, neste caso ainda por cima o feminino, da escola de Faro, Joaquim Magalhães, que obteve um terceiro lugar a nível nacional, e que é uma modalidade que aqui no Algarve é pouco praticada e que temos poucos clubes, e fiquei aqui agradavelmente também satisfeito
0: Pedido.
1: por este resultado.
0: Por acaso é verdade, não temos grande expressão no voleibol nacional, não.
1: Não, nem grande expressão, nem grande tradição, apesar do selecionador nacional ser algarvio e portimonense. Mas pronto,
0: Exato, é verdade,
1: é um
0: é verdade.
1: contrassenso. Mas o João
0: Um
1: já
0: bocadinho, sim.
1: saiu daqui muito cedo. Na altura ainda havia voleibol aqui, até com o clube da Chelaguense. Lembras que até tivemos aqui o nosso dirigente que na altura falou disso, e
0: O
1: foi aí
0: Diamantino explicou-te como é
1: exatamente,
0: que isso começou, é verdade.
1: É isso mesmo, e foi aí que começou o João José a prática do desporto, mas depois, pronto, seguiu o seu mundo, foi para a Madeira e depois, a posteriori, seguiu a seu caminho, mas a prática do voleibol aqui no Algarve é muito, muito pequena.
0: É isso mesmo.
1: Depois, prossigo com o quê? Olha, com uma modalidade nova, mas que tem sido a modalidade do momento, digamos assim, a modalidade boom, depois de ter passado pelo CrossFit, pelo Paddle, neste momento é o Aerox. Que é, não sei se tu sabes bem essa modalidade, mas é uma modalidade híbrida, mistura oito exercícios de corrida com oito exercícios de força, digamos assim.
0: Eu tenho ideia, e tu corriges-me se eu estiver enganado, que eu tenho ideia que tu já deste um lá miré num tempo adicional mínimo anterior, salvo erro, já não
1: Já
0: consigo
1: dei
0: tirar a conta.
1: na temporada passada em que nós abordávamos
0: Exato.
1: algumas modalidades menos conhecidas para quem nos ouvir começando e ter o bichinho de descobrir coisas novas, mas sim, esta é uma modalidade com uma implantação muito recente no nosso país. A modalidade também é muito recente, mas agora é a modalidade da moda. Em qualquer ginásio aqui na nossa cidade e nas cidades arredores tem uma box onde se pode praticar o Aerox. Como te disse, aquilo é dividido entre oito estações de corrida de 1.000 metros e intercaladas em, por outras estações de exercícios de peso, com peso corporal, exercícios de força. Ganha depois quem fizer esses 8 exercícios de corrida de 1.000 metros e os 8 exercícios em menos tempo. Isto só para explicar assim por alto. E trago esta notícia porquê? Porque dois atletas de Portimão garantiram a qualificação para o Campeonato do Mundo da Aerobs e vão representar então a Portugal e a nossa cidade no próximo dia 20 de junho em Estocolmo, nesse Campeonato do Mundo na Suécia. E portanto deixava aqui estes parabéns ao João Araújo e ao Marcos Barbosa, que são atletas que, do Épico, portanto o ginásio de Portimão, e que
0: Aqui de
1: conquistaram
0: Portugal,
1: esta.
0: sim.
1: Exatamente, conquistaram esta qualificação depois de terem obtido um primeiro lugar no seu escalão, numa prova de qualificação em Bolonha, Itália. Portanto, como podes ver, já é um desporto que neste momento está internacionalizado e que está em franca expansão em todo o mundo.
0: É, isso também mistifica um pouco a cena dos ginásios, que o pessoal fala muitas vezes dos ginásios, que é só ir lá fazer máquinas, esse tipo de coisas, mas que também pode dar aso a que uma pessoa faça competição saudável, inclusive aqui é pioneiro na criação de um desporto também, ou seja, tem um papel importante.
1: É verdade, é isso mesmo. Tu já sabes qual é a minha ideia. Tudo o que seja a possibilidade da pessoa ter uma componente desportiva, não tem que ser na componente competitiva, pode ser num contexto social, a saúde, numa melhoria da saúde, acho que é fundamental. E os ginásios podem ir abrindo essa dimensão do desporto para todos. E vão com essa globalidade, vão ter aulas muito dispersas, que dá para todos mesmo, e acho que tem um papel fundamental no incentivo e na divulgação do desporto. Depois, prossigo, olha, aqui com algumas notícias mais breves, mas que não podia deixar de dizer que, como se calhar, portanto, toda a gente, aí é uma notícia mais, que se calhar os nossos ouvintes é mais fácil de saber, mas dizer aqui que o nosso, digamos assim, amigo e que teve parceiro, teve aqui também na nossa rádio, o Tiago Fernandes, deixou de ser o treinador do Portimonense, anunciou o clube, portanto, nesta última semana. Agradecer o trabalho que o técnico conseguiu fazer, assegurando a manutenção. Nós recebemos aqui o Tiago aqui na nossa casa para uma entrevista, mas pronto, ele na altura também não quis abrir ainda um bocadinho o
0: Sim,
1: jogo, não é?
0: ele
1: Exatamente,
0: tinha dito que
1: mas
0: aquilo não
1: deixava.
0: tinha, que ainda
1: Entretanto,
0: estavam em conversações, pronto. Devem ter
1: também já
0: chegado.
1: foi anunciado como treinador da equipa B do Sporting, volta a casa, e como toda a gente sabe, ele é um acérrimo sportinguista, até pelo passado com o seu pai. Portanto, desejar-lhe o melhor neste novo projeto. Relativamente ao Portimonense, que é o que nos interessa, ainda não foi anunciado o sucessor. Fala-se do treinador Alex Costa, que subiu o
0: O
1: Amarante à segunda
0: Amarante.
1: liga, mas pronto, exatamente, ex-jogador também, e que pode ser aqui um nome escolhido, mas ainda não existe aqui nada certo. Era só para deixar aqui esta notícia breve. Prossigo com outra notícia
0: Zé,
1: breve, porque sim.
0: já agora, só a dar aqui uma chega. E vendo a época toda, acabou fazendo um trabalho positivo no Portimonense com tantas dificuldades e acaba por sair, eu diria, se calhar até valorizado desta passagem por Portimão. Ter chegado a bom porto.
1: Certo, já viste, é a diferença entre uma bola ter entrado ou uma bola não ter entrado, já viste? Se naquela última
0: É isso.
1: jornada contra o Farense não tem havido aquele gol, se calhar estávamos aqui a dizer que o Tiago não tinha feito um bom trabalho e que tinha levado o clube para os campeonatos não profissionais, e se calhar as oportunidades não surgiam. Assim, é a vida treinadora, é uma vida ingrata. Nós muitas vezes também, como adeptos de bancada, somos muito exigentes e, não,
0: Claro.
1: e julgamos, mas efetivamente nós não conhecemos por dentro as dinâmicas do clube, não sabemos como é que está o Portimonense. Ele disse-nos, e nós conhecemos a realidade só de vista de fora, claramente parece que apresenta algumas dificuldades, ou que o trabalho foi difícil esta época, mas pronto, o objetivo mínimo, que era a manutenção, foi conseguido, e então, portanto, só podemos desejar o melhor ao Tiago
0: Ah,
1: e que ele prossiga a sua carreira.
0: é isso
1: Ora, o que é
0: mesmo,
1: que eu trago mais? Olha, trago porque foi anunciado esta semana a semana que passou, uma primeira edição de uma prova que poderá ser no futuro também uma prova muito importante para o nosso Algarve. Portanto, vai surgir uma nova prova de atletismo pela primeira vez, uma maratona no Algarve. Maratona mesmo, completa, 42 km, vai ser a primeira edição
2: Oh.
1: este ano. Exatamente, vai ter lugar no dia 6 de dezembro, com partida e chegada na Marina de Vila Moura. Uma prova que vai ser, pretende afirmar-se no calendário nacional e internacional. É promovida pelo Turismo do Algarve, com o apoio da Câmara de Loulé, com uma organização da Global Sport, que é talvez a segunda maior organizadora de eventos de corrida em Portugal, tirando o Maratona Atlético Clube, que organiza as corridas em Lisboa, da Ponte 25 de Abril e da Baixa da Gama. Depois é esta Global Sport, que tem provas como a meia maratona do Douro Vinheteiro, a meia maratona de Aveiro, englobado na Maratona da Europa. Portanto, é uma organização muito grande e que decidiram este ano apostar no Algarve, por ser uma época onde habitualmente até se pratica ainda bom tempo para a prática da corrida. Se calhar a melhor meteorologia da Europa em dezembro, só mesmo no Algarve, permitiria uma prova. Portanto, tem tudo para ser uma prova que os atletas estrangeiros, num futuro, sei lá, médio ou longo prazo, tenham super interesse em vir cá. E fiquei, pronto, agradado com este surgimento desta prova, uma prova que vai trazer muitos milhares de atletas, porque, como sempre, os fãs do atletismo e da corrida andam sempre à procura de oportunidades para fazer maratonas, que são muito escassas. No nosso país só existem 3 maratonas, portanto, como podes ver, é uma oportunidade a preço low cost do que para quem gosta de ter que fazer sempre afora.
0: Embora é a oportunidade low cost, mas vai que ser em Vila Moura, não é?
1: Sim, mas para quem tem que ir fazer fora, acaba por ter que sempre, é
0: Foi
1: sempre mais fácil.
0: só brincadeira, Zé.
1: É
0: Foi
1: isso,
0: só
1: até
0: brincadeira.
1: porque mesmo o nosso Algarve é tão pequeno que qualquer pessoa que queira ir correr a Vila Moura pode vir alugar uma noite num hotel em Portimão e está a
0: E no
1: 20 minutos
0: instantinho
1: do
0: está
1: local
0: lá,
1: da
0: não é?
1: partida.
0: É isso
1: Exatamente.
0: mesmo.
1: Dizer só que já foram anunciados quem são os padrinhos desta primeira edição. Vai ser o campeoníssimo Carlos Lopes e também a campeoníssima Aurora Cunha, que vão apadrinhar esta primeira edição. Portanto, aqui também um reforço
0: E bem
1: da
0: positivo, que são
1: aposta.
0: autênticas referências no atletismo português.
1: Exatamente, é um exemplo, portanto, positivo da aposta que se está a fazer na divulgação desta prova.
0: É isso mesmo, parece uma boa escolha.
1: Depois, para terminar, e a título de curiosidade, e como, portanto, hoje começa o Campeonato do Mundo de Futebol, portanto, trouxe aqui uma curiosidade que achei muito interessante, que foi a nova campanha da EMARP. EMARP, portanto, como a gente sabe, é a Empresa Municipal de Águas e Resíduos de Portimão, que lançou hoje uma campanha de sensibilização, aproveitando então o início do Mundial de Futebol, chamada Jogar Limpo. E esta iniciativa julga que é promover boas práticas ambientais e incentivar a participação dos cidadãos na preservação do espaço público. E então, com o lema que o Mundial começa na sua rua, o objetivo será então estabelecer aqui uma ligação entre os valores associados ao futebol, como o trabalho de equipe, o sentido de responsabilidade e os comportamentos que ajudam para uma cidade mais limpa e sustentável. Mas achei muito interessante esta campanha. Portanto, quer dizer que mesmo estas empresas municipais já começam aqui a trabalhar um bocadinho na área do marketing e aproveitar esta ideia que vai começar o Mundial para fazer uma campanha para sensibilizar os cidadãos para que as suas ruas se mantenham limpas e que podem colaborar em equipa e contribuir entre todos para que o município fique mais limpo. Achei uma campanha com
0: Fantástica,
1: um
0: é
1: bom
0: isso
1: gosto e
0: mesmo.
1: inteligência do diretor de comunicação e de toda a empresa. Portanto, aqui ficam os meus parabéns para a EMARP.
0: É isso mesmo, uma bela notícia para acabar realmente a
1: Para além de
0: rubrica, Zé.
1: que, exatamente, para além de que a bandeira que portanto, serve de imagem a esta campanha, que tem também, portanto, as cores das embalagens dos ecopontos, acompanham muito bem, portanto, a bandeira de Portugal. E então tens ali uma mistura entre o apoio à
0: Em
1: nossa
0: vez de gato,
1: bandeira
0: sim.
1: com. E exatamente com as cores dos ecopontos. Portanto, certamente eu acho que é uma campanha que vai ter sucesso e que vai deixar os portimonenses orgulhosos de ver uma empresa municipal fazer uma campanha com bom gosto.
0: Parece-me bem. Excelente ideia, sem dúvida.
1: E pronto, termino aqui esta rubrica com esta pequena brincadeira, mas que achei que era importante.
0: E vem, passa uma boa mensagem. Ok? Fica então o tempo adicional mínimo de hoje. Para a semana, combinamos outra vez, Zé.
1: Até para a semana, Luís. Grande
0: Então
1: abraço.
0: vá, um grande abraço. Até para a semana.

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E é assim que chegamos ao final de mais um Cidade Mais. Esperemos que tenham gostado destas últimas 3 horas de muita música, animação, informação, diversão. Espero que tenham se divertido connosco aqui na antena dos 106.5 FM. O encontro fica obviamente marcado para a próxima semana, aqui no lugar do costume, e esperamos que venha connosco para ser mais um nesta Cidade Mais. Até para a semana!

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Uma hora. 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